0: Eu Acho Que Estou Te Perdendo, Roberta Miranda, Renan e Raí, Diz Que Me Ama, Renê e Ronaldo, Fonte de Desejos, As Galvão, No Calor dos Seus Abraços. Ó, gente, daqui a pouquinho eu tô de volta com mais Modão Bonito. Já já tem Juliano César e ainda tem Edson e Hudson. Não sai daí, não.
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2: 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Já já voltamos com mais músicas.
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4: 9 e 11.
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Clássico é clássico e nunca sai de moda. Estamos de volta com o Só Clássico Sertanejo nesta sexta-feira maravilhosa, abrindo mais uma hora por aqui para você que está nos acompanhando. Juliano César para abrir mais uma hora. Como eu chorei.

0: Canarinho Prisioneiro, Chico Rei Paraná, passou Edson e Hudson Jura, Lucas e Luan Dona, Felicidade Juliano César, Como Eu Chorei, é uma melhor que a outra aqui dentro da programação do Só Clássico pra você. Já tem João Mineiro e Marciano.
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tá prontinho, prontinha para fazer mais uma viagem com a gente? É, está começando mais um bloco do Só Clássico Sertanejo, o único programa que resolve qualquer dor de cotovelo sem cobrar consulta, viu? Aqui o negócio é ouvir moda boa, moda que cutuca o coração, moda que te faz se perder no tempo, moda que te faz voltar ao passado. E hoje eu tô feliz da vida, né? Porque é sexta-feira? Não, também. É também, confesso. Mas mais porque a gente tem esse encontro marcado gostoso em mais um dia e por eu ter a sua companhia. Isso sim é que vale a pena, sabia? Bora lá mais uma, hein? Lembra dessa? Romaria, João Mineiro e Marciano.

0: Se ainda existe amor, demais, né? E sempre haverá, Rude Robson, As Marcianas Ainda Queima Esperança, passou também Alain Aladim, Acordei Chorando, João Mineiro e Marciano Romaria, aqui nas emoções do Só Clássico Sertanejo.
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6: 9h43.
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Tô de volta com muita moda bonita, gostosa, aqui dentro da programação da nossa rádio. Quero mandar um abraço bem especial lá pro Vitor, que tá acompanhando a gente. Obrigado, Vitor. Abraço pra você, meu querido, e pra todo mundo. Obrigado pela companhia. Quem mais aqui junto com a gente? Rafaela. Tá mandando lá pra Auricélia, pra Daia, pra Sandra, pro tio Cidinho, pro André Luiz e pra toda a galera aí. Muito obrigado pelo carinho e pela companhia de vocês aqui junto com a gente. Tem mais, quem Vanderlei tá com a gente aqui, ó, o José Melo, o Marcelo, o Ariovaldo, Jardel também tá aqui na nossa programação, viu só, tá todo mundo ligado de A a Z, de ponta a ponta, curtindo o Só Clássico. Donizete, Me Perdi.

0: Táxi, Modão Bonito com Ataíde e Alexandre. Passou também o Felipe Falcão, Velho Amor. E Minha Estrela Perdida, João Paulo e Daniel. Tudo começou com Donizete, Me Perdi, mas não acabou não. Daqui a pouquinho o Só Clássico volta com as considerações finais aqui da programação.
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6: 9:59.
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Já voltamos e voltamos com muita alegria para fechar o programa de hoje, para fechar a semana. Você que está aí do outro lado do rádio, chega mais perto porque o Só Clássico agora vai trazer uma sequência que eu tenho certeza que vai fazer muita gente suspirar fundo e lembrar daquele momento especial. Começando com César e Paulinho.

O clássico, o hino, a música sertaneja mais tocada de todos os tempos. Chitãozinho e Chororó, Evidências. Adalberto e Adriano, Ternura. Chico Amado e Xodó, Beijo na Chuva. E ainda passou por aqui o Pedindo Amor, do César e Paulinho. Fechando mais um Só Clássico Sertanejo. Obrigado pela audiência, pelo carinho, pela amizade, por você mais uma vez estar aqui com a gente. Eu volto segunda-feira com mais um programa recheado de grandes emoções e de muitos clássicos para você. Tchau, tchau!

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1: 10:19.
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Sons of Love. Alegria de estar aqui com vocês, hein? Obrigado mesmo pelo seu carinho, muito obrigado pela sua audiência. E antes de qualquer coisa, eu quero saber, como é que você está? Como é que está seu coração? Eu sou o Júnior Pinheiro e está começando mais uma edição do nosso Songs of Love nessa sexta-feira, dia 21. A gente abre muito bem com Michael Jackson Band.

0: Demais, hein? Bee Gees. Aqui no Songs of Love, nesta sexta-feira que combina com leveza, não é mesmo? E se tiver alguém especial para dividir nesta noite, melhor ainda, não é? Porque amor é bom, é aquele que deixa a vida mais gostosa. Ó, já já.
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2: 10h35.
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2: Estamos de volta. E a semana que vai acabando, mas a nossa história de hoje está apenas começando, hein? Aqui cada música pode trazer uma lembrança bem especial, uma saudade ou aquele sorriso que a gente nem percebe. Vamos de música? Extreme More Than Worlds. Songs of Love, falando de amor e músicas.

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0: Adams, Heaven. Deixa eu te perguntar, você tem aquele pedido especial? Então manda, acessa agora pedidomusical.com.br, seleciona lá o Songs of Love e participa com a gente. Manda aquela música que você gostaria de dedicar para alguém muito especial. Imaginou aquele alguém especial ouvindo o seu recado aqui no nosso Songs of Love? Bom, a gente vai parar daqui a pouquinho, eu tô de volta.
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7: 10h55.
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0: Muito bem. Mais uma vez juntos, falando de sentimentos sem complicar. Porque amor de verdade não precisa de discurso bonito. Precisa ter sentido. E tem música pra isso. Essa daqui é uma delas. True. Spandau Ballet. Aumentei.

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1: 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Wow, James Taylor. Que música linda, hein? Encerrando muito bem a primeira hora aqui na nossa programação. E uma coisa é certa: quando alguém realmente importa, a distância pode até separar os caminhos, mas não apaga aquilo que foi vivido. Chegamos no final da nossa primeira hora. Calma, não fica triste não, tá bom? Fica por aqui. Daqui a pouco a gente volta com muito mais Songs of Love.
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0: Genova Nelly, aqui no Songs of Love. Sabe aquela pessoa que você gostaria de ter por perto hoje? Vamos fazer o seguinte, manda aquela música para ela. Acesse lá pedidomusical.com.br e faça seu pedido. Vou ficar muito feliz de mandar aquele alusão bem especial aqui para vocês, tá bom? Ó, seguinte, já eu volto.
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6: 11:32.

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1: 4 e 15.

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3: 4:45.

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3: 4:57.

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4: 5 e 11.

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6: 5h39.
7: Lembrei de uma história que me contaram uma vez no Pantanal. Uma história que se passou, acho que em 1930, 1940. Aquelas fazendas eram grandes extensões de terra. Então o pessoal, quando ia trabalhar gado naquelas fazendas, juntava todo mundo, a vizinhança, para poder trabalhar, porque não tinha cerca, era marca e cada um separava a sua marca. E tinha um senhor que estava fazendo um serviço de cerca lá nessa época. A primeira cerca que estava fazendo na região, em volta da casa, e falou para a mulher dele, falou, eu vou na frente aqui, e estava a mulher e uma criança lá, falou, a hora que ficar pronto o meu café da manhã, você põe numa marmitinha, manda para mim que eu vou estar fazendo um serviço ali na frente ali. Aí, a mulher aprontou o café da manhã dele, o almocinho, que a gente queria, arroz com carne, né? E pôs numa trouxinha e pediu para a menina levar. Aí, tudo bem, umas 10 horas da manhã, o rapaz voltou para casa e cobrou da mulher. Falou, meu almocinho, pô, tô morrendo de fome, você não mandou a minha comida? Falou, não, mandei. Ué, mas a menina não chegou lá. A criança devia ter uns 4 anos, 5 anos. Aí ficou aquela situação, começaram a procurar a menina, foram seguindo o rastro da menina. O rastro dela entrava no mato assim e sumia. Sei que fizeram um mutirão, chamaram toda a vizinhança, todo mundo começaram a procurar essa menina e sumiu essa menina. Tudo bem. Desistiram da procura, aquela situação. Depois de uns 6 meses, 7 meses, estava tendo um trabalho de gado naquela região. Então tinha uns 30, 40 peões fazendo esse serviço de campo. E um cavaleiro andando viu uma criança no mato, um vulto de uma criança. Uai, mas aquela situação, olhou bem, viu a pegada dela no chão e foi, chamou os companheiros, falou, tem uma criança no mato, e começaram a campear essa menina no meio do mato. Procurando. Sei que 40 peões pantaneiros de antigamente, peão daqueles de antigamente mesmo, né? Correram mais ou menos uns 40 minutos no mato atrás dessa criança. E conseguiram pegar no laço. Pegaram essa criança, trouxeram, lembraram do caso, levaram para a mãe da criança e falou, é minha filha. Depois de 6, 8 meses, então ficou aquela situação, a menina já nem falava mais o português direito, nem falava mais nada. Começaram a deixar ela acalmar um pouco, eu sei que ela foi acalmando. Aí depois de uns dias começaram a conversar com ela e perguntaram o que aconteceu. Ela falou que ela pegou a comida do pai dela na sacolinha, foi levando assim. Aí quando ela virou assim, perto do mato, ela viu um monte de criancinha brincando com o velhinho, todo mundo brincando. E ela foi indo e começou a brincar com o velhinho. Ficou lá morando com os velhinhos, com aquelas crianças. Aí comia muita fruta, muito corozinho de coco. Essas coisas do mato assim. E ficou muito feliz lá. Mas só ela tinha duas pernas. Das crianças todas, só ela tinha duas pernas. Isso me passaram como um caso verdadeiro, assim, que essa pessoa existe ainda, que não gosta de falar do assunto. Eu comprei como verdadeiro, achei interessante. Ela falando que foi muito bonito lá, muito feliz, e só ela tinha duas pernas. Foi muito bom.
8: Mas, Almir, o Almir tem que contar um caso aí, né? Como é que é aquele caso? Você falou lá do caboclo? Lá do...
7: Ah, esse é um vizinho meu, muito... Um vizinho muito...
8: Mentiroso?
7: Não é mentiroso, ele é...
8: Fantasioso.
7: Tudo dele é o melhor, sabe assim? Tudo que tem é o melhor cavalo é dele, o maior peixe ele pegou. Então nós começamos a combinar assim, de quando ele chegasse na roda, a gente não ia muito perguntar nada pra ele, né? Aí que a gente começava um assunto, ele tocava no assunto, mudava de assunto. Ele queria contar alguma coisa, a gente não interessava, perguntava de outra coisa. Até que ele foi ficando muito tristonho na nossa roda, assim, percebemos que estava ficando até indelicado, né? Pô, todo mundo contava vantagem, por que ele não podia contar? Aí eu falei, ô, seu João, como é que foi seu dia hoje aí? O senhor está meio quieto. Falou, ô, Almir, ainda bem que você perguntou para mim, rapaz, estava me coçando aqui. Você sabe que hoje eu tirei para não fazer nada, estava com calorão, pantaneiro, falei, não vou fazer nada. Olhei aquela sombra lá, falei, olha, vou sentar ali embaixo daquela sombra. Mas eu sou um cara que não sou de fazer nada. Então eu falei, vou fazer alguma coisinha. Aí achei uma latinha com alinhadinha, enrolada numa latinha de óleo, assim, alinhada pequena, um pedacinho de carne que sobrou do churrasco de ontem, que eu sou exagerado, churrasco meu sobra. É um pedacinho, tá? Aí sentei na sombra lá, e não sei por que enganchei aquela carne no anzol, não sei por que joguei também, mas joguei e sentei na sombra, pra quê? O bicho já pegou assim e foi me arrastando pra dentro d'água. E foi me arrastando para dentro d'água, aquele bicho, e eu não queria fazer força, me arrastando, fiquei com água por aqui. Quando eu cheguei com o bicho do meu lado aqui, que eu olhei, o que que era? Uma sucuri, mas dessa grossura, assim. Não, eu assustei com a sucuri, já puxei do facão assim no reflexo, cortei aquele bicho no meio, ele tinha engolido um boi. Então foi aquela sangueira para cima de mim, assim, dentro d'água, saindo sangue, começou a juntar piranha e pula para cá, e piranha pula para cá, eu saí dando pernada aí, piranha para cá, estapeando piranha, consegui chegar no barranco com muito sacrifício. Quando eu olho no barranco assim, tem um urso polar. Ô, seu João, tudo bem. Pegou uma sucuri, no Pantanal tem sucuri.
8: Tinha um boi dentro.
7: Boi dentro é a lenda. Aí cortei o boi, saiu sangue, veio piranha. Isso Pantanal. É. Mas urso polar? Falei, pois então, Almir, fui lá, peguei nas orelhinhas dele e falei, que você tá fazendo aqui, bicho?
8: Eu fui fazer um espetáculo e eu estava contando dessa coisa do público confundir o artista com outro artista, né, que é muito comum, né? Eu, por exemplo, sou confundido com vários artistas. Até me orgulho muito de ser confundido com tanta figura maravilhosa. Mas me contaram um causinho, eu contei um causinho de você lá, e foi um sucesso. Tá? O Almir teve uma época que ele deixou um rabinho aqui assim, que era moda, né? Um rabinho assim, e o chapéu que ele usa é inconfundível, né? E ele estava no aeroporto, de repente uma moça, Franco Aguiar! É verdade isso? Né? Aí disse que ele chegou em casa e falou para a mulher assim, corta meu rabo aí.
7: E aí cortou, né? Meia verdade.
8: Meia verdade. Você sabe que, aproveitando o gancho desse negócio, eu, por exemplo, sou confundido com vários artistas. Eu fui confundido com o saudoso Carlos Zara, há muito tempo, Henrique Martins, que é um grande amigo meu, Hilton Gonçalves, Ziraldo. Giraldo até hoje. É verdade, o Giraldo. Eu fui lançar um livro no Rio, eu estava lá na estante da editora, chegou uma senhora com um menininho e falou assim, aí ele, filho, aí. Ó, ele que escreveu o Menino Maluquinho. Eu falei, eu só fui maluquinho, de verdade. Aí ela falou, você não é Giraldo? Eu falei, não. Então é muito comum. Mas o grande, agora, o que confunde muito é o Juca de Oliveira comigo.
9: Parece.
8: E vice-versa.
9: Parece,
8: não é? Parece muito. O cara me encontra na rua assim, Maracujina! A vaca já foi pro brejo!
7: Mas você sabe que o Frank, até encontrei com o Frank num show que eu fiz, ele foi lá, falou, pô, mas me confunde muito com você. Eu falei, pô, então estamos quites. Falei, se me autoriza a assinar por você um autógrafo, está autorizado. Então nós trocamos autorização, eu assino o Frank, quando o pessoal pede, ele assina o Almir Sater, quando o pessoal pede. Ficamos amigos.
8: E é comum isso aí, né?
7: Comum.
8: E o Juca teve uma vez que...
7: Quando você fala que não é, fala, para com isso. Mas eu não sou, né? Ah, vai querer pra cima de mim, Frank.
8: Diz que o Chico Buarque uma vez falaram assim, você é o Chico Buarque? Ele falou, mas que todo mundo me confunde com esse camarada. Ele
0: me falou. 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
2: Queridos ouvintes, vamos rezar juntos a oração do Ângelus. O anjo do Senhor anunciou a Maria, e ela concebeu do Espírito Santo. Ave Maria, cheia de graça, o Senhor é convosco. Bendita sois vós entre as mulheres, e bendito é o fruto do vosso ventre, Jesus. Santa Maria, Mãe de Deus, rogai por nós, pecadores, agora e na hora de nossa morte. Amém. Eis aqui a serva do Senhor. Faça-se em mim segundo a vossa palavra. Ave Maria, cheia de graça, o Senhor é convosco. Bendita sois vós entre as mulheres, e bendito é o fruto do vosso ventre, Jesus. Santa Maria, Mãe de Deus, rogai por nós, pecadores, agora e na hora de nossa morte. Amém. E o Verbo se fez carne e habitou entre nós. Ave Maria, cheia de graça, o Senhor é convosco. Bendita sois vós entre as mulheres, e bendito é o fruto do vosso ventre, Jesus. Santa Maria, Mãe de Deus, rogai por nós, pecadores, agora e na hora de nossa morte. Amém. Rogai por nós, Santa Mãe de Deus, para que sejamos dignos das promessas de Cristo. Oremos. Infundi, Senhor, em nossas almas a vossa graça, para que nós que conhecemos, pela anunciação do anjo, a encarnação de Jesus Cristo, vosso Filho, cheguemos por sua paixão e cruz à glória da ressurreição. Pelo mesmo Cristo e Senhor nosso. Amém. Que o Senhor esteja contigo e a bênção de Deus Todo-Poderoso, Pai, Filho e Espírito Santo. Amém.
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7: 6 e 2.

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5: 6:17.

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7: 6:31.

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4: 6:48.

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7: 7 e 9.

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2: 7:25.

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3: 7:40.

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0: 7:56.

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0: rede, já é hora de falar de futebol. O Corinthians contou com o brilho de Breno Bidon e Memphis Depay, que venceu Rosário Central por 1 a 0 na pulsante Neoquímica Arena e com isso avançou às quartas de final da Libertadores depois do empate em 0 a 0 no jogo de ida. O gol do Timão foi marcado por Bidon após assistência de Memphis. O holandês, que fez seu primeiro jogo após renovar contrato com o Timão, cobrou falta precisa para o meio-campista desviar para as redes. Daqui a pouco tem mais destaques do esporte. 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
3: 8:13.
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5: 8:29.

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6: 8h46.
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0: Bora, Goiás!
1: Isso é, Rodolfo. Muito obrigado, companheiro.
0: Que Deus abençoe mais e mais essa carreira. Esse DVD.
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0: Obrigada! Boa sorte, viu? Sucesso, lugar lindo, você maravilhosa, essa banda incrível.
1: Obrigada.
0: E essa plateia carinhosíssima.
1: Obrigada por nos presentear com a sua presença, viu?
0: Amém.
1: Você é luz, você traz luz. Quem é Chevette linda vai dar um grito aí!
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9: 9:17.

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4: 9h31.
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0: Tamo junto, viu? Deus abençoe.
1: Obrigado a vocês, seus polícia.
2: Sucesso e mais sucesso, a gente já sabe o que vai ser. Valeu, gente. Obrigado.
0: Obrigado, gente, pelo carinho, pela atenção. Deus abençoe vocês.
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9: 9:47.

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0: Louvado seja nosso Senhor Jesus Cristo, para sempre seja louvado. Você que me acompanha sempre, você que só me acompanha hoje, é sábado. E nós celebramos hoje dia de Nossa Senhora Rainha. Isso mesmo. Estamos no mês vocacional. O tema, comunidades vocacionais, encontro, testemunho e missão. E amanhã nós celebramos a vocação dos leigos dentro do mês vocacional. No momento certo, vamos fazer oração rezando pelos leigos. Filhos e filhas, estamos em plena novena de Santa Mônica, Santo Agostinho, terceiro dia. Veja quanta coisa! Nossa Senhora Rainha, amanhã dia dos leigos, Santa Mônica, Santo Agostinho. E eu quero saudar a todos neste mês vocacional, a partir da Rádio Evangelizar, de onde tudo começa. As rádios irmãs, cujos nomes cito neste momento. Saúdo a você pela TV Evangelizar, sinal digital em todo o país, em várias cidades, canal aberto, pelo YouTube, Padre Manzotti Oficial. Isso mesmo, se inscreva lá, Padre Manzotti Oficial, é muito fácil se inscrever. Pelos aplicativos da Associação Evangelizar é preciso, e todas as plataformas digitais. Vamos juntos passar esta hora? Toma posse da graça de Deus. Você quer tomar posse da graça de Deus? A nossa conversão é um grande milagre. A conversão de alguém que estamos rezando é um grande milagre, como foi na vida de Santa Mônica. Não desista. Milagres acontecem. Transformações acontecem. Toma posse da graça de Deus. Diga isso para você mesmo. Toma posse da bênção de hoje. Não é por acaso que você está me acompanhando. Não é por acaso que você está com o rádio ligado, a televisão ligada, com fone de ouvido. É porque o Senhor reservou para você hoje uma graça. Toma posse da graça de Deus. Em nome do Pai, do Filho e do Espírito Santo. Amém. Evangelho próprio de Nossa Senhora Rainha. Naquele tempo, o anjo Gabriel foi enviado por Deus a uma cidade da Galileia chamada Nazaré, a uma virgem prometida em casamento a um homem chamado José. Ele era descendente de Davi e o nome da virgem era Maria. O anjo entrou onde ela estava e disse: "Alegra-te, cheia de graça. O Senhor está contigo." Maria ficou perturbada com essas palavras e começou a pensar qual seria o significado da saudação. O anjo então disse-lhe: "Não tenhas medo, Maria, porque encontraste graça diante de Deus. Eis que conceberás e darás à luz a um filho, a quem porás o nome de Jesus. Ele será grande, será chamado Filho do Altíssimo, e o Senhor Deus lhe dará o trono do seu pai Davi. Ele reinará para sempre sobre os descendentes de Jacó, e o seu reino não terá fim." Maria perguntou ao anjo: "Como acontecerá isso, se eu não conheço homem algum?" O anjo respondeu: "O Espírito virá sobre ti, e o poder do Altíssimo te cobrirá com sua sombra. Por isso, o menino que vai nascer será chamado Santo Filho de Deus." E continuou: "Também Isabel, tua parenta, concebeu um filho na velhice. Este já é o sexto mês daquela que era considerada estéril, porque para Deus nada é impossível." Maria então disse: "Eis aqui a serva do Senhor. Faça-se em mim segundo a tua palavra." E o anjo retirou-se. A festa de Nossa Senhora Rainha foi instituída pelo Papa Pio XII em 1954, ao coroar a Virgem na Basílica de Santa Maria Maior, em Roma. Também promulgou o documento do Magistério da Igreja que fala da dignidade e da realeza de Maria. É celebrada na oitava da Assunção, portanto hoje, para manifestar a conexão entre a realeza de Maria e sua ascensão aos céus. Esse documento foi extraído dos teólogos da Igreja e diz assim, ao consultar as reflexões de vários santos e testemunho de uma tradição antiga, chamaram a Santíssima Virgem Maria Rainha de todas as coisas criadas, Rainha do mundo, Senhora do universo. O Papa Bento XVI, em 2012, disse que essa realeza da Mãe de Deus se faz concreta no amor ao serviço do Filho, aos seus filhos, em seu constante velar pelas pessoas e suas necessidades. São João Paulo II assim disse: é uma rainha que dá tudo o que possui, compartilhando, sobretudo, vida e o amor de Cristo. Queridos irmãos e irmãs, reza comigo, tendo clareza dessa oitava pós-assunção. Deus Todo-Poderoso, que nos destes como mãe e como rainha, a mãe do vosso unigênito, concedei-nos que, protegidos pela sua intercessão, alcancemos a glória dos vossos filhos no reino dos céus. Rainha, digníssima do mundo, Maria, Virgem perpétua, intercedei pela nossa paz e saúde. Vós que gerastes o Cristo Senhor Salvador de todos, salve Rainha, Mãe de Misericórdia, vida, doçura, esperança nossa salve. A vós bradamos, os degredados filhos de Eva, a vós suspiramos, gemendo e chorando neste vale de lágrimas. Eia, pois, advogada nossa, estes vossos olhos misericordiosos a nós volvei, e depois desse desterro mostrai-nos o bendito fruto do vosso ventre. Ó clemente, ó piedosa, ó doce, sempre Virgem Maria, rogai por nós, Santa Mãe de Deus, para que sejamos dignos das promessas de Cristo. Nossa Senhora Rainha, rogai por nós. Nós só começamos o programa. Tem muita coisa por vir. Partilha de vida, leitura orante, testemunhos. Chame um amigo, uma amiga, aquela pessoa que você sabe, de repente, esqueceu, passou batido. Ah, convide lá pelo WhatsApp. Eu volto já, volte comigo.
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6: 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E de repente, você estará fazendo o impossível. 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

0: Estamos no mês vocacional, como eu disse, e ainda hoje vamos rezar pelos leigos e leigas, rezar por todos vocês. Eu hoje, gente, hoje em Delran, Nova Jersey, segue o momento de espiritualidade inabalável, com fé, a tempestade vai passar. Será na Escola Católica da Cruz Sagrada. Pessoal dos Estados Unidos, ainda tem dia 25 de agosto, na próxima terça. Vai ser em Orlando, na Flórida. Atenção, brasileiros ali na região de Orlando, Flórida. Na Basílica do Santuário Nacional de Nossa Senhora Rainha do Universo, às 7 horas da noite. 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Filhos amados, povo querido, vamos lá. Adenilce, que a paz de Jesus esteja com você.
1: Bom dia, padre.
0: Deus abençoe, filha. De onde você fala, Adenilce?
1: De Porto Alegre, Rio Grande do Sul.
0: Meu abraço a Porto Alegre, Rio Grande do Sul. Como é que você me acompanha?
1: Pelo YouTube e também pelo aplicativo.
0: Tá certo. Adenilce, de Porto Alegre, Rio Grande do Sul, pelo aplicativo YouTube. Fale, minha filha.
1: Então, padre, eu tenho dois testemunhos, mas vou priorizar um, porque são meio extensos, então eu vou simplificá-los.
0: Tá bom.
1: Eu venho de uma família inteira de alcoólatras, de 12 irmãos, meus pais já falecidos, perdi eles recente também, não muito tempo. E por herança dele, genética dele, todos os meus irmãos, a família toda bebe muito. Alcoólatra mesmo. Já perdi dois irmãos para bebida. Ah. Tem um que praticamente também é vivo, mais vivo do que morto.
0: Meu Deus.
1: E assim, a família toda. E eu, o ano passado, até dezembro do ano passado, bebendo todos os dias.
0: Você?
1: Comecei a beber, inclusive no trabalho. Eu sou a mais nova de todas, então assim, todos os meus irmãos caído na bebida.
0: Sim.
1: E aí, eu por fim estava levando bebida para o trabalho, priorizava, em vez de almoçar, eu bebia, em vez de jantar, eu bebia. Eu chegava do trabalho por volta das 7 da noite, atravessava uma praça, tem um mercadinho próximo, e lá vinha eu com as minhas garrafas.
0: Entendi.
1: Só que quando eu ia e quando eu voltava, eu ia com um sentimento de derrota, um sentimento muito ruim, e me passava várias coisas pela cabeça. Até que chegou dezembro do ano passado, eu fui buscar as minhas garrafas, sentei no sofá para beber, obviamente não comi, mas pedi para Jesus. Eu disse, me livra disso, que Satanás não coloque mais as patas dele em cima de mim, porque
0: forte.
1: Eu não quero, só que eu não consigo sair. E não tentei tratamento nem nada, porque eu sabia que eu não ia conseguir. Então,
0: entendi.
1: Eu só pedi para ele, me tira disso, me livra disso.
0: Sim.
1: E bebi aquelas garrafas, chegou o Natal, chegou o Réveillon, como de costume, muita bebedeira. Eu não coloquei uma gota de álcool na boca. E de lá para cá até então, não
0: meu
1: bebi
0: Deus.
1: Mais. Não por mérito meu, porque eu sei que eu não ia conseguir. Pois tem irmãos que gastaram horrores em clínicas e não se livraram. Morreram com a bebida. Então, assim, não foi mérito meu. Foi Jesus, com
0: meu
1: certeza,
0: Deus.
1: Que me livrou.
0: Com certeza.
1: Isso. E até então, eu frequento lugares que tem bebida, eu vou, continuo indo ao mesmo supermercado, eu passo pelas garrafas, mas não me dá a mínima vontade.
0: Que libertação, filha, que libertação imensa.
1: Sim, muita, muito, padre. E aí hoje eu só tenho a agradecer, né, porque ele me tirou do fundo do poço, me tirou da escória, do lamaçal.
0: Amém. Então diga comigo, eu sou o milagre de Deus.
1: Eu sou um milagre de Deus, com certeza, na minha vida.
0: Adenilce, pelo seu testemunho já é um eco. Mas faça um apelo para as pessoas que hoje se encontram em algum tipo de vício. Fale.
1: Primeiramente, eu gostaria de dizer para as pessoas que nunca não coloquem na sua cabeça que aquilo é o fim e que não tem saída. Sim, tem saída. se elas tiverem força, elas podem procurar um médico, pode procurar um tratamento, mas a base de tudo é Jesus, é Deus. Se não se apegar com ele, não há tratamento que funcione. Tem que primeiramente dizer: não quero, Senhor, me livra, e ele vai livrar. Se você tiver no coração que quer sair, ele vai te tirar, nem que seja do fundo do poço, mas ele vai tirar.
0: Tá aí. Ficou um recado bem dado. Obrigado pelo seu testemunho, é muito edificante, viu, filha?
1: Muito obrigada, eu que agradeço, padre. Sou uma associada.
0: Amém, obrigado por ser associada.
1: E ano que vem acho que vou me mudar daqui, vou para mais perto de Curitiba, e aí quero ser com certeza uma mensageira da capelinha.
0: Deus seja louvado, louvado seja Deus. Adenilce, de Porto Alegre, Rio Grande do Sul, meu abraço carinhoso. Acompanha pelo aplicativo YouTube, gente. Faça com Ave o Sacristão. Testemunho fortíssimo. Dom Jaime Spengler, cardeal arcebispo de Porto Alegre. Almerita, que a paz de Jesus esteja com você, Almerita.
2: Bom dia, padre Reginaldo.
0: Deus abençoe, bom dia. Você fala de onde?
2: Ô, padre, uma alegria imensa falar com o senhor.
0: Você fala de onde, querido? Prazer
2: é
0: meu.
2: Eu falo de Taiobeiras, Minas.
0: Taiobeiras, Minas Gerais. Como é que você me acompanha ali em Taiobeiras?
2: Pelo YouTube, padre.
0: Tá bom, diga lá, querida.
2: Ô, padre, eu tenho testemunho e tenho também pedido de oração, viu, padre?
0: Vamos começar pelo testemunho.
2: Ô, padre, meu testemunho eu tenho várias, mas hoje eu posso falar só um. Então, vou falar o mais importante
0: tá
2: e mais...
0: Bom.
2: Assim,
0: certo.
2: É porque eu tenho entrado na minha aposentadoria por idade, o mais assim, importante
0: tá
2: mais
0: bom.
2: Assim,
0: certo.
2: É porque

0: já fez a doação.
1: Louvado seja Deus, louvado seja Deus pela sua aposentadoria, que era um direito seu. E obrigado pela sua generosidade de doar, ter doado ao Livro Ouro. São pessoas como a senhora que faz toda a diferença na obra. Graça recebida?
0: É, graça testemunhada.
1: Toca o sino, vala!
0: Toca o sino, São Cristão!
1: Aí, e qual o pedido de oração, querida?
0: Ô, padre, meu pedido de oração é para meus filhos. Eu tenho 4 filhos. E pedido de oração... Aqui é meu filho, é Silma.
1: Como é o nome?
0: Silma.
1: Silma.
0: É Silma, Maria Selma.
1: Tá.
0: Cirlane.
1: Como?
0: E Cirlane.
1: Cirlane, tá.
0: É, e meu filho homem, Israel Ferreira.
1: Tá bom.
0: O padre, para ele, pedir de oração e libertação, padre.
1: Do quê?
0: Porque ele passou por uma separação recentemente e ele está com um meio quadro de depressão.
1: Entendi.
0: Entendeu, padre? E não vou ficar entrando muito detalhe, porque
1: tá bom.
0: A cidade é pequena,
1: tá,
0: né,
1: bom,
0: padre?
1: Mas levarei no altar do Senhor.
0: Mas eu queria, padre, que o senhor rezasse muito pela libertação.
1: Tá bom. Levarei.
0: Jesus, o Santa Chagra, que liberta ele. Jesus sabe de quê, né, padre?
1: Sabe, sabe. Teu coração de mãe já falou. Que Deus abençoe, Almerita. Levarei sim no altar do Senhor meu abraço a Taiobeiras, Minas Gerais. Ela falou YouTube, mas nos transmite lá a Alvorada Gerais FM de Salinas, Minas Gerais, a Arquidiocese de Montes Claros, Dom José Carlos de Souza Campos. Eu vou para o intervalo e eu volto com a leitura orante. Nós estamos na leitura orante de segunda carta aos Coríntios. Volte comigo, eu volto já.
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0: Filhos e filhas, nós vamos para a leitura orante, mas eu quero dizer a você, nós estamos no último etapa da campanha de Jesus das Santas Chagas. Você vê que eu estou frisando bastante esta campanha. 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Não esqueça não, tá? Gente, vamos à leitura orante, mas escute o que as pessoas têm dito sobre a leitura orante. Vai lá, sacristão.
1: Oi, padre, sua bênção. Eu sou a Sara, falo aqui de Limeira.
0: Opa!
1: Te escuto pela Rádio Magnífica e pelos aplicativos. A minha imagem de Jó nas cinzas, se coçando com
0: forte,
1: um pedaço,
0: né,
1: de caco, me tocou muito, porque às vezes a gente passa por dificuldades na vida e nem são tão grandes quanto a que Jó passou, e é mesmo assim a gente murmura, ofende a Deus, a gente não consegue, né, enxergar. E para mim foi literalmente um tapa na cara para aprender a ser mais grata e reclamar menos.
0: Aí. Tá certo. Sara, de Limeira, estive lá, o grande prazer, povo querido de Limeira, que festa linda. Meu abraço lá, Limeira, São Paulo, Rádio Magnífica de Limeira, Servacante. Bíblia aberta, cartilha de oração.
2: Santo livro, santo livro.
0: Conselhos contra a influência dos pagãos. Isso lá. Conselhos de Paulo. 2 Coríntios, capítulo 6, versículo 14. 2 Coríntios, capítulo 6, versículo 14. Não se juntem com os descrentes para trabalhar com eles. Eita! Olha lá, gente. Chegou chegando em São Paulo. Não se juntem com os descrentes para trabalhar com eles. Pois como é que o certo pode ter alguma coisa a ver com o errado? De repente você pensa assim, tanto faz, né? Eu me garanto. Gente, cuidado, a gente não se garante, não. Aquela história, eu me garanto. Todos nós somos tão frágeis, gente. Nós somos a sensação e a mais pura verdade, nós somos um vaso de argila. Bem isso, argila. Então, nós temos que ter certas precauções. Não se expor. Se a gente sabe de uma fragilidade que tem, a gente tem que evitar. Por quê? Porque podemos ceder. Vamos lá. Como é que a luz e a escuridão podem viver juntas? Como podem Cristo e o diabo estar de acordo? O que é que um cristão e um descrente têm em comum? Que relação pode haver entre o templo de Deus e os ídolos? Pois nós somos o templo de Deus vivo. como o próprio Deus já disse: eu vou morar e viver com eles, serei o Deus deles, e eles serão o meu povo. Isso é um texto do Antigo Testamento. E o Senhor Todo-Poderoso diz: saiam do meio dos pagãos e separem-se deles. Não toquem nada que seja impuro. Então eu aceitarei vocês. Eu serei o pai de vocês, e vocês serão meus filhos e minhas filhas. Eu vou parar por aqui, porque eu creio ser importante dizer: isso aqui, padre, não cheira a sectarismo, isso não cheira a desrespeito, não. Veja, não é desrespeitar ninguém. É, sabendo o que somos, não abrir concessões. Hoje nós vivemos uma lascividade, que é assim: todo mundo faz, eu faço. É comum, é normal. Mas espera lá. Nós somos um povo escolhido por Deus. Impressionante que você, eu vou usar uma palavra: aqueles que Deus escolhe, Ele separa. Isso é muito forte no Antigo Testamento. Ele separou o povo de Israel, Ele separou os apóstolos, Ele separou a igreja, não para nos sentirmos superiores. Não tem esse aspecto de superioridade. Mas, meus irmãos e irmãs, há lugares que não nos convém, há conversas que não convém nem a um padre, nem a um batizado, nem a um leigo, a ninguém. Então, como diz São Paulo, tudo me é permitido, mas nem tudo me edifica, nem tudo me convém. Nós devemos ter essa noção. A santificação é um processo de separação, mas não no sentido negativo. Eu estou batendo nessa tecla. Um povo escolhido, uma nação santa, um povo régio, pelo batismo ungidos. Então é muito válida aqui. E Paulo faz um contraponto muito certo. Pode a luz e a escuridão conviver? Pode Cristo e o diabo estar de acordo? Pode um cristão e um descrente ter algo em comum? Relação entre o templo e os ídolos? Será que às vezes nós, por conveniência, preguiça ou falta da consciência da nossa identidade cristã, do nosso batismo, não abrimos concessão demais? E, consequentemente, nos perdemos? Dai-nos, Senhor, esta convicção. Dai-nos, Senhor, esta vivência do batismo. Dai-nos, Senhor, essa busca da santidade. Como ele diz: eu vou morar e viver com eles. Eu serei o vosso Deus e vós sereis o meu povo. Esta foi a leitura orante de hoje. Gente, conselho valiosíssimo para o dia de hoje. Eu vou para o intervalo e volto. Ainda hoje nós temos a novena de Santa Mônica, Santo Agostinho, terceiro dia, e nós temos ainda a oração pelos leigos no mês vocacional. Voltamos já. Volte comigo hoje, Nossa Senhora Rainha. Voltamos já.
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8: 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São Tomás de Aquino.
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0: Eu vou direto atendendo Andréia. Que a paz de Jesus esteja com você. Alô?
1: Bom dia, padre.
0: Bom dia, Andréia.
1: Você,
0: Deus abençoe. Você fala de onde?
1: Eu falo de Juína, no Mato Grosso.
0: Juína, Mato Grosso. E como é que você me acompanha ali?
1: Eu acompanho o senhor pela parabólica, né? Ah. TV Evangelizar.
0: Opa!
1: E pela? E pela Rádio Nazaré.
0: Então, isso, abraço a Rádio Nazaré FM. E pela parabólica digital, que cobre todo o Brasil. E procure lá pelo número 329 que vai se encontrar. Parabólica digital. Diga lá, Andréia.
1: Então, padre, eu tenho um pedido. Primeiro, agradecer a Deus, tá, as bênçãos, né?
0: Sim.
1: Eu tenho passado, assim, bastante situações na minha vida, mas também tenho recebido bênçãos.
0: Sim.
1: E eu quero pedir oração pelos meus pais.
0: Então, primeiro diga, obrigado, Jesus.
1: Obrigada, Jesus.
0: Pelas graças recebidas.
1: Pelas graças recebidas.
0: Graça recebida, graça testemunhada.
1: Graça recebida, graça testemunhada, toca o sino, sacristão.
0: Isso. Tá, e você gostaria de pedir oração com o nome dos seus pais?
1: A minha mãe é Cecília.
0: Tá.
1: Ela sofreu um AVC tem mais ou menos dois meses e desde então ela está acamada.
0: Tá bom, Cecília.
1: Paralisou todo o lado esquerdo dela, né?
0: Sinto
1: ela
0: por
1: ficou,
0: isso.
1: Ela ficou totalmente dependente. E ela disse que não se revolta com Deus, que Deus tem um propósito para a vida dela.
0: Puxa,
1: então,
0: mulher de
1: ela
0: fé.
1: Ela agradece, porque o diagnóstico dela era que ela não iria falar, não iria enxergar, né?
0: Sim.
1: E ela enxerga, ela fala, ela tá lúcida, ela come com a própria mão.
0: Entendi.
1: Graças a Deus, né? Tem as limitações de uma pessoa acamada, mas... Só que assim, padre, deixe de toda essa história, que o meu pai nunca foi um homem de muita fé.
0: É.
1: E com esses acontecimentos, ele se revoltou muito contra Deus.
0: Sério?
1: Então, ele pensa assim, se a pessoa é boa, tem que acontecer coisas boas com ela. E se a pessoa é má, tem que acontecer coisas más. Então, ele não aceita a situação da minha mãe.
0: Se acompanha sempre, você deve ter acompanhado a leitura orante de Jó. Você acompanhou?
1: Sim. Eu ia falar isso para o senhor, né? Ia falar que foi, assim, que foi depois dessa leitura orante de Jó que eu me sentia mais motivada ainda a ligar para o senhor. Já tinha tentado algumas vezes, não conseguia, né?
0: Entendi.
1: E depois dessa leitura orante, assim, que... Né? Então, falo para ele, pai, em tudo das graças, eu tenho dois filhos especiais.
0: Você?
1: A minha menina tem 16 anos,
0: Ela
1: acompanha muito o Lucas Coelho, diz que o senhor dá um abraço
0: pro Lucas,
1: por ela.
0: Nosso coroinha, um abraço, vou mandar assim, tá bom, como é que é o nome dela?
1: É Maria Cecília.
0: Maria Cecília.
1: Ela é coroinha, ela foi coroinha, agora ela é acólita, né? Ela tem 16 anos.
0: Tá.
1: Ela tem TDAH, autismo e ansiedade generalizada.
0: Certo.
1: E o meu menino tem deficiência intelectual, autismo, TDAH, tem 11 anos e também é coroinha.
0: Como é o nome dele?
1: Eu quero... É Pedro Henrique.
0: Tá certo.
1: Eu quero até agradecer a minha paróquia, Santa Catarina de Alexandria, que acolhe meus filhos muito bem.
0: Olha que lindo,
1: né? Eles
0: que
1: são,
0: lindo.
1: Eles são muito bem recebidos, nós somos muito bem acolhidos na igreja. Eu não consigo mais acompanhar como eu acompanhava devido a que eu cuido da minha mãe, né?
0: Claro.
1: Então, final de semana é bem mais tenso, que não tem aula, não tem cuidadora, não tenho, né? Então, fico eu em todos os afazeres. Mas, todos os domingos de manhã, eu tento me manter firme,
0: certo,
1: e me apegar na fé, padre.
0: Olha, você é um testemunho vivo. Você é um testemunho vivo até para o seu pai. Sim. Até para o seu pai.
1: Então, só para resumir rapidinho, padre, que eu vou tentar, né, ser breve. Em 2014, que eu tive o Pedro, foi uma gravidez de risco, quase somos nós dois, né?
0: Sim.
1: Em 2016, meu esposo teve um câncer raro, que foi um câncer de pele que infiltrou no osso do maxilar, ele perdeu parte do maxilar.
0: Puxa vida.
1: Aí, em 2018, veio o diagnóstico do Pedro, foi um diagnóstico progressivo, né? Conforme foi terapia, acompanhando, vieram as outras. Ele faz acompanhamento de puberdade precoce.
0: Sim.
1: Mas eu falo para o senhor que vem as bênçãos. Esse é meu segundo casamento, padre. E eu consegui a nulidade do meu primeiro casamento.
0: Olha aí.
1: Porque foi caso de violência e de agressão. Então, eu não desisti, porque eu queria muito, muito, muito comungar e tudo,
0: isso,
1: né?
0: Isso.
1: Então foi um processo longo, demorado, e por incrível que pareça, padre, foi graças ao câncer do meu esposo que nós chegamos a um juiz de nulidade.
0: Sério?
1: Sério.
0: Puxa,
1: meu esposo tratou em Barretos.
0: Entendi.
1: O doutor, o padre Túlio, né? Então ele conseguiu dar uma celeridade nesse processo, mas ainda assim demorou 2 anos. Casamos na igreja, meus filhos foram coroinhas, eu passei no concurso da rede
0: Amém.
1: Estadual, no concurso de nível nacional, eu passei em 14º lugar.
0: Louvado
1: então,
0: seja
1: assim,
0: Deus.
1: Então, assim, eu tô há 2 anos cuidando da minha mãe e eu vejo isso também como uma evolução espiritual para mim.
0: Entendi.
1: Porque
0: invertemos
1: os papéis, né?
0: Claro, é.
1: E assim, em tudo dá graças.
0: Obrigado
1: então,
0: pela sua partilha, viu? Sua partilha é muito então, edificante.
1: E a leitura orante de Jó me tocou muito. Em tudo dá graças, né?
0: Entendi.
1: Em tudo dá graças, que bênção chega. Porque às vezes a gente se prende muito às provações e esquece das bênçãos, da graça.
0: Tá certo. Andréia, o nome do seu paizinho?
1: O meu pai é Amaurílio.
0: Amaurílio. Deixa eu te fazer uma... Amaurílio.
1: Peço principalmente que a minha filha, ela reza o terço diariamente e ela fala: mãe, eu rezo pela conversão do vô. Eu ainda vou ver meu vô curtido, porque ela é de muita fé.
0: Entendi.
1: É uma bênção na minha vida. Uma menina de 16 anos que o foco é estudo e igreja.
0: Andréia, talvez você tenha, mas mesmo que tenha, eu vou mandar. Meu coração está pedindo. Quero mandar para você de presente o livro Inabalável. Se você já tem, você dê para alguém, tá bom?
1: Não, esse vai ser para mim.
0: Tá bom.
1: Nós temos os outros livros do senhor, eu sempre compro aqui. Nós temos a rede do Divino Amor, né?
0: Tá bom.
1: Que vende os produtos de evangelizar.
0: Tá bom, mas esse vai com dedicatória para você.
1: Ai, padre, uma bênção.
0: Então fica na linha. Fica na linha.
1: E eu vou falar, só vou falar mais uma coisa, viu? Eu e minha mãe acompanhamos o programa do senhor. A minha sogra também, a Tereza, e a gente reza, padre, pelo seu sacerdócio, pela sua fé de evangelizar.
0: Amém.
1: A gente acompanha a noite de louvor,
0: que
1: acompanha o padre
0: linda.
1: Renatinho, o padre Cristian Shankar, o padre toda a equipe, irmã velha, então, irmã Ana Paula, misericórdia, aquela irmã Ana Paula me toca de um jeito que...
0: Demais.
1: Assim,
0: que
1: e
0: bom.
1: A gente reza muito pelo seu sacerdócio e pela sua saúde.
0: Obrigado.
1: E a gente vê que o senhor também passa por provações. Então, se o senhor, como um sacerdote, como uma pessoa, né, de
0: tá
1: fé,
0: certo.
1: Como o senhor passa por suas provações, quem somos nós para questionarmos as nossas?
0: Filha, Deus abençoe. Fique na linha, porque eu preciso do seu endereço para mandar o livro para você. Meu abraço, Andréia, de Juína, Mato Grosso. Gente, um testemunho do começo ao fim. Extremamente edificante. Ela acompanha pela Parabólica Digital, canal 329. Lá tem a Rádio Nazaré FM, Dom Neri José Tondelo, da Diocese de Juína. Escute esse testemunho, dá tempo. Vai lá, sacristão.
2: Oi, padre.
0: Oi.
2: Aqui é Suelen, do estado do Pará.
0: Pois
2: após
0: não.
2: O milagre da cura do alcoolismo, no ano de 2019, o grande sonho era a chegada de um bebê. Naquele ano, o senhor estava determinado a rezar por mulheres que gostariam de ter o dom da gravidez. E de novena em novena, lá fomos nós. Em novembro de 2021, veio a graça. Meu filho vai fazer 4 anos. Toca o sino, sacristão. São José rogou.
0: São José providenciou.
2: Obrigado, padre.
0: Amém.
2: Muito obrigado por tudo.
0: Eu que agradeço e reze por mim mesmo. Lá, Suelen do Pará. E eu volto rezando a novena e rezando pelos leigos. Amanhã é dia dos leigos, dentro do mês vocacional. Você volta comigo? Então chame teu amigo, tua amiga. De repente a pessoa não se deu conta que começou a novena de Santa Mônica, Santo Agostinho. Nós voltamos já. Volte comigo.
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9: Na caminhada para Deus, quem não avança, retrocede. Santo Afonso de Liguori.
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0: Hoje, dia de Nossa Senhora Rainha, aniversário de Dom Moacir Aparecido de Freitas, da Diocese de Votuporanga, São Paulo. Também aniversário da Rádio Cor FM, Formiga, Minas Gerais. Terra FM, Guarda dos Ferreiros, Minas Gerais. Amanhã, Rádio Bom Jesus FM, de Cuiabá, Mato Grosso. Amado povo de Deus, eu quero que você reze comigo pela vocação dos leigos. Leigas, são aqueles que nascem do batismo para ser sal da terra e luz do mundo. Repita comigo: abençoai, ó Pai Celestial, os vossos filhos e filhas, que como leigos e leigas, vivem no meio do mundo. Dai-lhes uma fé viva, uma luminosa esperança e um ardente amor apostólico, para que possam ser sempre exemplo no lar, no trabalho, na sociedade, protagonistas do anúncio e do testemunho do Evangelho do vosso Filho, nosso Senhor Jesus Cristo. Em qualquer estado de vida em que viverem, enriquecei-os com os dons do Espírito Santo, para que possam cooperar com a vossa e a nossa Santa Igreja, Mãe e Mestra, na sua essencial missão de evangelizar e renovar a face da terra. Ó Divino Espírito Santo, amor do Pai e do Filho, que conduzis a Igreja de Deus por entre as vicissitudes da história, tornai nossos irmãos leigos e leigas cada vez mais dóceis e generosamente abertos às vossas luzes e inspirações, para que se capacitem sempre mais para levar o Reino de Deus a todas as famílias e ao mundo inteiro. Amém. Amém. Parabéns a todos os leigos e leigas. Você sabe que a sede da obra Evangelizar é Preciso? Ela é no Santuário de Nossa Senhora de Guadalupe. E nós estamos precisando de ajuda. Nós estamos na primeira etapa. 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Esse é o nosso grande slogan. Mas nós decidimos, e isso não é uma decisão minha, foi do CAEP, Conselho Pastoral Econômico, a necessidade da climatização. O estado da pintura é lamentável, mas nós precisamos climatizar. É muito quente, as luzes da televisão é muito quente. 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Gente colaborando lá de Colombo, Maria Elisa, de Colombo, rezando pela família Cardoso, de Curitiba, Denise, depois Agostinho, de Piraquara, Fazenda Rio Grande. 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Tá aí o nosso apelo: ajude a pintar a casa da mãe. E vamos juntos à novena de Santa Mônica. De novo, vou pegar o Jornal do Evangelizador, onde na página 7 você tem a novena. Santa Mônica, Santo Agostinho, rogai por nós. Terceiro dia. Santa Mônica e Santo Agostinho, levai-nos à verdadeira conversão. Santa Mônica, Santo Agostinho, levai-nos à verdadeira conversão. Santa Mônica, Santo Agostinho, levai-nos à verdadeira conversão. Ó Santa Mônica, que pela oração e pelas lágrimas alcançaste de Deus a conversão do vosso filho e de vosso marido, olhai para o meu coração amargurado, Rezo agora por esta pessoa que tantos dissabores e sofrimentos causam meu coração e toda a minha família. Diga o nome. Diga a pessoa. Santa Mônica, que vossas orações se juntem às minhas para comover o bom Deus, a fim de que Ele, Deus vivo e verdadeiro, faça com que esta pessoa por quem rezo possa voltar ao bom caminho. Santa Mônica, fazei com que o Pai do Céu chame de volta à casa paterna este filho pródigo. Dá-me esta alegria e serei para sempre agradecido. Oremos. Ó Deus, consolador dos aflitos, saúde dos que em vós esperam, que aceitaste misericordiosamente as piedosas lágrimas da bem-aventurada mãe Mônica, pela conversão do filho Agostinho e do marido Patrício, concedei-nos pela vossa intercessão que choremos os nossos pecados, encontremos as indulgências da vossa graça por nosso Senhor Jesus Cristo, vosso Filho, na unidade do Espírito Santo. Amém. Santo Agostinho, rogai por nós. Santa Mônica, rogai por nós. O Senhor esteja convosco. Ele está no meio de nós. Abençoai, Senhor, o encontro que está acontecendo nos Estados Unidos. Abençoai o final de semana de todo o povo de Deus. Abençoai a água, a roupa dos enfermos, as fotos de família, os remédios, por intercessão de Nossa Senhora do Carmo, São Pio de Pietrelcina, nos méritos das Santas Chagas, em nome do Pai, do Filho e do Espírito Santo. Amém. Bom final de semana. E eu termino com um clipe Obrigado Deus, de YouTube, Padre Manzotti. Se inscreva. 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
4: Caríssimos irmãos e irmãs que nos acompanham por esse canal de comunhão e partilha, o programa Luz na Rede. Eu sou o Padre Pedro Henrique, vigário da paróquia São Carlos Borromeu, em Lagoa da Prata. Neste último domingo do mês vocacional, somos convidados a refletir e a rezar pela vocação dos leigos e leigas. Pelo batismo, todo cristão é chamado a viver a fé e a ser presença transformadora no mundo, testemunhando o Evangelho na família, no trabalho, na sociedade e na comunidade. Com gratidão, recordamos também todos aqueles que se dedicam generosamente à evangelização, exercendo os mais diversos ministérios e serviços, especialmente na catequese, na liturgia, na caridade e em tantas outras pastorais. Seu testemunho fortalece nossas comunidades, tornando-as cada vez mais vocacionais, missionárias, fraternas e perseverantes na fé. O Evangelho de hoje nos coloca diante da pergunta decisiva: e vós, quem dizeis que eu sou? Jesus não faz uma pesquisa de opinião. Primeiro pergunta o que as pessoas dizem a seu respeito. As respostas são muitas: João Batista, Elias, Jeremias, um dos profetas. Cada um tem uma ideia, uma imagem, uma interpretação. Mas de repente Jesus muda o rumo da conversa e dirige a pergunta aos discípulos: e vós? Essa pequena expressão muda tudo. Já não basta falar da fé dos outros. Agora é preciso responder com a própria vida. Pedro toma a palavra e diz: tu és o Cristo, o Filho do Deus vivo. Não foi uma resposta decorada, nem fruto apenas do raciocínio. Jesus afirma que aquela profissão de fé nasceu de uma revelação do Pai. A verdadeira fé é um dom, mas é também uma resposta livre. Essa mesma pergunta é feita a nós. E vivemos num tempo em que se fala muito de Jesus. Há quem o veja apenas como um grande mestre, um exemplo de bondade ou um personagem da história, às vezes apenas como um milagreiro. Mas a fé cristã não se sustenta no que dizem por aí afora. O discípulo de Cristo é chamado a ir além das opiniões. Não basta dizer que Ele é o Salvador se não confiamos nele nas horas difíceis. Não basta chamá-lo de Senhor se nossas escolhas seguem apenas as lógicas do mundo. Não basta conhecê-lo de ouvir falar. É preciso caminhar com ele, rezar, escutar sua palavra e deixar que ela transforme a nossa vida. Que possamos responder à pergunta de Jesus, não apenas com os lábios, mas com a vida, com coerência. Que nossas palavras e nossas atitudes proclamem todos os dias: tu és o Cristo, o Filho do Deus vivo. E que esta profissão de fé continue a inspirar todos os batizados a serem discípulos fiéis, testemunhas do Evangelho e construtores da unidade da Igreja. Que Deus abençoe você, meu irmão e minha irmã, sua família e todos os vocacionados. Em nome do Pai, do Filho e do Espírito Santo. Amém.
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3: 11:20.
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5: 11:33.
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7: 11:45.
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2: Queridos ouvintes, vamos rezar juntos a oração do Ângelus. O anjo do Senhor anunciou a Maria, e ela concebeu do Espírito Santo. Ave Maria, cheia de graça, o Senhor é convosco. Bendita sois vós entre as mulheres, e bendito é o fruto do vosso ventre, Jesus. Santa Maria, Mãe de Deus, rogai por nós, pecadores, agora e na hora de nossa morte. Amém. Eis aqui a serva do Senhor. Faça-se em mim segundo a vossa palavra. Ave Maria, cheia de graça, o Senhor é convosco. Bendita sois vós entre as mulheres, e bendito é o fruto do vosso ventre, Jesus. Santa Maria, Mãe de Deus, rogai por nós, pecadores, agora e na hora de nossa morte. Amém. E o Verbo se fez carne e habitou entre nós. Ave Maria, cheia de graça, o Senhor é convosco. Bendita sois vós entre as mulheres, e bendito é o fruto do vosso ventre, Jesus. Santa Maria, Mãe de Deus, rogai por nós, pecadores, agora e na hora de nossa morte. Amém. Rogai por nós, Santa Mãe de Deus, para que sejamos dignos das promessas de Cristo. Oremos. Infundi, Senhor, em nossas almas a vossa graça, para que nós que conhecemos, pela anunciação do anjo, a encarnação de Jesus Cristo, vosso Filho, cheguemos por sua paixão e cruz à glória da ressurreição. Pelo mesmo Cristo e Senhor nosso. Amém. Que o Senhor esteja contigo e a bênção de Deus Todo-Poderoso, Pai, Filho e Espírito Santo. Amém.
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0: Meio-dia e quatro.
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7: Nesta Casa Legislativa, a todos que nos acompanham pelo canal do YouTube e aos que vão nos ouvir pela Rádio Transativa no sábado. Hoje, dia 18 de agosto de 2026, às 19 horas e 15 minutos, em Dores do Indaiá, Minas Gerais, eu, Carla Francisca Vieira Araújo, presidente desta casa, cumprimento e registro a presença das senhoras vereadoras e dos senhores vereadores: Adão Amaral da Silva, Amanda Carla Gonçalves, Kleber Tonaco de Souza, Gustavo Henrique de Oliveira Feliciano, Janaína, fisioterapeuta, Kennedy Martins de Medeiros, Liu e Tuca. Havendo quórum regimental e em nome do Poder Legislativo e do povo dorense, e suplicando a proteção de Deus, dou por aberto os trabalhos da 25ª Reunião Ordinária. Pauta Poder Legislativo, 25ª Reunião Ordinária do 2º Período Legislativo da 36ª Legislatura da Câmara Municipal de Dores do Indaiá, Minas Gerais, data da reunião, 18/8/2026, às 19 horas. Primeira parte, expediente, duração até 55 minutos. Abertura, Carla Francisca Vieira Araújo, vereadora presidente. Leitura e discussão da ata da reunião anterior. Leitura e despacho das correspondências e comunicações. Segunda parte, ordem do dia, duração até 60 minutos. Emenda substitutiva número 01/2026 ao projeto de lei complementar número 10/2026. Autoria, vereadores e vereadoras da Câmara Municipal. Emenda aditiva número 02/2026 ao projeto de lei número 50/2026. Autoria, vereadores e vereadoras da Câmara Municipal. Emenda modificativa número 01/2026 ao projeto de lei número 51/2026. Autoria, vereadores e vereadoras da Câmara Municipal. Projeto de lei número 50/2026, primeiro turno, autoria do Poder Executivo. Institui o Serviço de Inspeção Municipal, SIM, do município de Dores do Indaiá. Dispõe sobre a inspeção industrial e sanitária de produtos de origem animal e vegetal, regulamenta o registro, a fiscalização e o controle sanitário dos estabelecimentos agroindustriais e da outras providências. Projeto de Lei Complementar número 10/2026, primeiro turno, autoria Poder Executivo. Autoriza a doação onerosa de imóvel público municipal à empresa Giro Comercial, Richard Gabriel Girome, Giro ME. Concede incentivo fiscal e dá outras providências. Indicação número 60/2026, autoria vereadora Janaína Fisioterapeuta. Indicação número 61/2026, autoria vereador Kennedy Martins de Medeiros. Requerimento número 26/2026, autoria vereadora Janaína Fisioterapeuta. Terceira parte, grande expediente, duração até 65 minutos. Considerações finais a serem proferidas pelos vereadores inscritos. Câmara Municipal, 18 de agosto de 2026, Carla Francisca Vieira Araújo, presidente, e Wilton de Oliveira Silva, primeiro secretário. Dando continuidade, solicito ao vereador Kennedy Martins de Medeiros que proceda à leitura bíblica.
8: Boa noite a todos. Salmo 91. Aquele que habita no esconderijo do Altíssimo e descansa à sombra do Onipotente. Diz o Senhor: Tu és o meu refúgio e minha fortaleza, o meu Deus em quem confio, pois Ele te livrará você do laço do passarinheiro e da peste perniciosa. Ele o cobrirá com suas penas, e sob suas asas você estará seguro. A sua verdade é proteção e escudo. Você não terá medo do terror noturno, nem da flecha que voa de dia, nem da peste que se propaga nas trevas, nem da mortandade que assola ao meio-dia. Caiam 1.000 ao seu lado e 10.000 à sua direita. Você não será atingido. Somente com os seus olhos você contemplará e verá o castigo dos ímpios. Você disse: O Senhor é meu refúgio. Você fez do Altíssimo sua morada. Nenhum mal lhe sucederá. Praga nenhuma chegará à sua tenda, porque aos seus anjos ele dará ordem a seu respeito, para que guardem você em todos os seus caminhos. Eles o sustentarão nas suas mãos, para que você não tropece em alguma pedra. Você pisará o leão e a cobra, com os pés esmagarás o leãozinho e a serpente. Deus disse: Porque a mim se apegou com amor, e eu o livrarei. Eu o protegerei, porque conhece o meu nome. Ele me invocará e eu lhe responderei. Na sua angústia eu estarei com ele. Eu o livrarei e glorificarei. Vou saciá-lo com longevidade e lhe mostrarei a minha salvação.
7: Solicito ao vereador Adão Amaral da Silva que proceda à leitura da Declaração Universal dos Direitos Humanos.
9: Uma boa noite a todos. Artigo 12º. Ninguém será sujeito à interferência na sua vida privada, na sua família, no seu lar ou na sua correspondência, nem ataque à sua honra e reputação. Todo ser humano tem direito à proteção da lei contra tais interferências ou ataques.
7: Agradeço as leituras proferidas. Podem todos se assentarem.

0: Solicito ao primeiro secretário, vereador Liu, que proceda à leitura da ata da reunião anterior.
1: Boa noite a todos. Ata da 24ª reunião ordinária do segundo período legislativo da 36ª legislatura da Câmara Municipal de Douro de Indaiá, Estado de Minas Gerais, realizada aos 11 dias do mês de agosto de 2026, às 19h20, Salão Nobre, Dácio Chagas de Faria, sob a presidência da vereadora Carla Francisca Vieira Araújo. Dando início aos trabalhos, registrada a presença da vereadora e dos vereadores, Adão Amaral da Silva, Amanda Carla Gonçalves, Kleber Tonac de Souza, Gustavo Henrique de Oliveira Feliciano, Janaína Fisioterapeuta, Kendi Martins de Medeiros, Liu e Tuca. Havendo quórum regimental em não poder legislativo do povo dourense e suplicando a proteção de Deus, deu por aberto os trabalhos da 24ª reunião ordinária. A leitura da mensagem bíblica foi procedida pelo vereador Adão Amaral da Silva e a leitura da Declaração dos Direitos Humanos procedida pela vereadora Amanda Carla Gonçalves. Dando prosseguimento, o primeiro secretário procedeu a leitura da ata da reunião anterior, sendo esta colocada em votação nominal e aprovada por todos os edis presentes. Logo após, foi apresentado as seguintes correspondências: ofício 25, em resposta ao ofício 251/2026. Ofício 208, que encaminha veto parcial à proposição de lei número 11/2026. Ofício 220, que encaminha a lei nº 3.263/2026. Número 3.265. devidamente sancionadas. Ofício número 71/2026, de autoria do IPSENDE, que encaminha o balancete referente ao mês de junho de 2026. Em seguida, foi aprovado quebra do protocolo de autoria do vereador Janaína, fisioterapeuta, para que a cidadã Daniele Alves da Silva, escrita na tribuna, fizesse uso da palavra antes dos demais trabalhos descritos na pauta do dia. Na sequência, fez uso da tribuna do povo a senhora Daniele Alves da Silva para explanar assuntos relacionados à profissão de terapeuta ocupacional, especialmente quanto às suas atribuições e disposições técnicas e a importância dos serviços prestados por estes profissionais para o município de Douro de Indaiá. Dando continuidade, foram apresentados os projetos de lei número 60 e 61, ambos de autoria do vereador Gustavo Henrique Oliveira Feliciano. Logo após, foi aprovado despejo de interdito de autoria do vereador Janaína, fisioterapeuta, para que o projeto de lei 36/2026 fosse apreciado e votado em turno único na presente reunião. Logo após, foi apresentado e aprovado por unanimidade a emenda modificativa número 0/2026. Emenda modificativa número 01/2026 ao projeto de lei número 36/2026, tornando-se parte integrante do projeto de lei número 36/2026. Foi aprovado por unanimidade em turno único de discussão e votação o projeto de lei nº 36/2026, transformando em proposição de lei 3.287/2026. Dando prosseguimento, o primeiro secretário procedeu à leitura do veto parcial à proposição de lei complementar no 011/2026. A reunião foi suspensa para formação da comissão especial. Retornando aos trabalhos, a presidente vereadora Carla Francisca Vieira Araújo nomeou os seguintes vereadores e vereador para compor a comissão especial, para analisar o veto e emitir o parecer, ficando a comissão composta pelos seguintes membros: presidente, Amanda Carla Gonçalves; relator, Kleber Tonaco de Souza; e secretário, Kendi Martins Medeiros. Em seguida, foram aprovadas as seguintes indicações: indicação número 57/2026, de autoria da vereadora Janaína, fisioterapeuta, para que sejam realizados os estudos necessários e constatada a viabilidade orçamentária e financeira, e seja elaborado o encaminhamento a esta Câmara Municipal para o projeto de lei dispondo sobre a revisão e valorização da remuneração dos servidores públicos municipais vinculados ao setor de administração. Indicação número 58/2026, de autoria do vereador Kendi Martins de Medeiros, para que seja realizada a poda das árvores localizada na Rua Santa Cruz, especialmente nas proximidades do número 424, bem como ser executado o serviço de pintura e revitalização na entrada da cidade e na Praça do Triângulo. Indicação número 59/2026, de autoria do vereador Adão Amaral da Silva, que concluída a instalação do sistema de videomonitoramento conhecido como Olho Vivo, nas imediações da Escola Municipal Mestre Tonico. Passando para a fase de considerações finais, foi aprovado as indicações verbal de autoria da vereadora Amanda Carla Gonçalves, que solicita ao setor competente que seja realizada a reforma da praça localizada entre a rua Rio Grande do Sul e Avenida Minas Gerais, em frente à panificadora Amaral, e também ser feita a poda das árvores na referida praça. Logo após, nada mais havendo em pauta sobre a bênção e proteção de Deus e o nome Poder Legislativo Dourense, a senhora presidente declarou encerrada a presente reunião, convidando a todos para a reunião ordinária, que será realizada no dia 18 de agosto de 2026, às 19 horas, aqui no Salão Nobre, Dácio Chagas de Faria.
0: Coloco em discussão a presente ata. Como ninguém se manifestou, coloco a ata em votação nominal. Vereador Gustavo.
2: Pela aprovação da redação da ata.
0: Vereadora Janaína.
3: Uma boa noite a todos. Sou pela aprovação da ata.
0: Vereador Kleber.
4: Boa noite a todos. Pela aprovação da redação da ata.
0: Vereador Kennedy.
5: Sou pela aprovação da ata.
0: Vereador Tuca.
6: Uma boa noite a todos. Sou pela aprovação.
0: Vereador Adão.
7: Também sou favorável à redação da ata.
0: Vereadora Amanda.
8: Boa noite a todos. Também sou pela aprovação da ata.
0: E vereador Liu.
1: Pela aprovação, presidente.
0: Então, declaro a mesma aprovada por unanimidade, sendo ao final por todos assinado. Sobre o projeto de lei complementar número 10/2026, foi apresentada a emenda substitutiva número 01/2026, de autoria dos vereadores e vereadoras da Câmara Municipal. Solicito ao primeiro secretário que proceda à leitura da emenda substitutiva número 01/2026.
1: Emenda substitutiva número 01/2026, ao projeto de lei complementar número 10/2026. Os vereadores que subscrevem no uso de suas atribuições constitucionais e regimentais, com fulcro no artigo 162, parágrafo 2º do Regimento Interno, apresenta para análise e deliberação no plenário dessa Casa de Leis a seguinte emenda. Emenda número 01 ao PLC 1026, emenda substitutiva. Substitui integralmente o projeto de lei complementar número 10/2026. Autoriza concessão de direito real de uso com encargos de imóvel público municipal à empresa Giro Comercial, Ricardo Gabriel Giro, ME, para fins de desenvolvimento econômico e da outras providências.
0: Coloco a emenda substitutiva número 01/2026 em discussão. Declaro a mesma aprovada por unanimidade, tornando-se parte integrante do projeto de lei complementar número 10/2026. Sobre o projeto de lei. Sobre o projeto de lei número 50/2026, foi apresentada a emenda aditiva número 02/2026, de autoria dos vereadores e vereadoras da Câmara Municipal. Solicito ao primeiro secretário que proceda à leitura da emenda aditiva número 02/2026.
1: Emenda ao projeto de lei número 50/2026. Emenda número 02 ao PL 50/2026. Fica acrescido o parágrafo 4º do artigo 1º do projeto de lei número 50/2026, com a seguinte redação. Artigo 1º, parágrafo 4º. Fica o Poder Executivo do município de Ouro da Iá autorizado a firmar contrato de programa com o consórcio intermunicipal do Serviço de Inspeção Centro-Oeste Mineiro, SISICOM, com o objetivo de promover a execução associada do Serviço de Inspeção Municipal, SIM, observadas as disposições da lei desta lei, da Lei Municipal nº 3010/2022, da legislação aplicável e dos instrumentos que disciplinam a participação do município no referido consórcio. Artigo 2º. Fica acrescido para a Lei 50/2026 o anexo 1, contendo os valores mínimos e máximos das multas administrativas previstas no inciso 2º do artigo 17, expressa em unidades fiscais do Estado de Minas Gerais, o FEMG. Artigo 3º. O artigo 26 do projeto de lei 50/2026 passa a vigorar com a seguinte redação. Artigo 26. Ficam expressamente revogadas a Lei Municipal nº 2658/2015 e a Lei Municipal nº 3011/2022. Artigo 4º. Esta emenda entra em vigor na data de sua publicação.
0: Coloco a emenda aditiva número 02/2026 em discussão. Como ninguém se manifestou, coloco a emenda aditiva número 02/2026 em votação nominal. Vereador Gustavo.
2: Pela aprovação, presidente.
0: Vereador Kleber.
4: Pela aprovação.
0: Vereador Tuca.
6: Pela aprovação.
0: Vereador Liu.
1: Pela aprovação.
0: Vereadora Amanda.
8: Pela aprovação.
0: Vereador Adão.
7: A favor.
0: Vereador Kennedy.
5: Pela aprovação.
0: E vereadora Janaína.
3: Sou pela aprovação.
0: Então, declaro a emenda aprovada por unanimidade, tornando-se parte integrante ao projeto de lei número 50/2026. Sobre o projeto de lei número 51/2026, foi apresentada a emenda modificativa número 02/2026, de autoria dos vereadores e vereadoras da Câmara Municipal. Solicito ao primeiro secretário que proceda à leitura da emenda substitutiva número 01/2026.
1: Emenda número 01 ao PL 51/2026. Emenda modificativa.

0: então, solicito ao primeiro secretário que proceda à leitura da emenda modificativa número 01/2026.
1: Emenda número 01 ao PL 51/2026. Emenda modificativa. Artigo 1º. O artigo 1º e seu parágrafo único do projeto de lei número 51/2026 passam a vigorar com a seguinte redação. Artigo 1º. Fica autorizada a recomposição da perda inflacionária do subsídio do prefeito, vice-prefeito e secretários municipais de Douros e Daiá do percentual de 4,3%. Parágrafo único. O percentual previsto no caput correspondente à variação acumulada do Índice Nacional de Preço do Consumidor, INPC, divulgado pelo Instituto Brasileiro de Geografia e Estatística, IBGE, considerado para fins de presente recomposição. Artigo 2º. Essa emenda entra em vigor na data de sua publicação. Sala de Sessões, da Chagas de Faria, 10 de agosto de 2026.
0: Coloco a emenda modificativa número 01/2026 em discussão. Como ninguém se manifestou, coloco a emenda substitutiva número 01/2026 em votação nominal. Vereador Liu.
1: Pela aprovação, presidente.
0: Vereador Tuca.
2: Pela aprovação.
0: Vereador Kleber.
3: Pela aprovação.
0: Vereador Gustavo.
4: Pela aprovação, presidente.
0: Vereadora Janaína.
5: Pela aprovação.
0: Vereador Kennedy.
6: Pela aprovação, presidente.
0: Vereador Adão.
7: Pela aprovação.
0: E vereadora Amanda.
8: Pela aprovação.
0: Então, declaro a mesma aprovada por unanimidade, tornando-se parte integrante ao projeto de lei número 51/2026. Solicito ao primeiro secretário que proceda à leitura dos pareceres das comissões permanentes sobre o projeto de lei número 50/2026.
1: Parecer conjunto. Comissão de Legislação, Justiça e da Ação Final. Comissão de Agricultura, Pecuária, Comércio e Indústria. Projeto de Lei de 50/2026. Ementa. Institui o Serviço de Inspeção Municipal, SIM, do município de Douros e Daiá. Dispõe sobre a inspeção industrial e sanitária de produtos de origem animal e vegetal. Regulamenta o registro, a fiscalização e o controle sanitário dos estabelecimentos agroindustriais e da outras providências. Conclusão. Diante do exposto, as comissões de Legislação, Justiça e Redação Final e de Agricultura, Pecuária, Comércio e Indústria, após a análise conjunta do projeto de lei nº 50/2026, da diligência realizada, dos esclarecimentos apresentados pelo Poder Executivo e pelo SISICOM e das emendas nº 01 e 02, entendem que a matéria reúne condições jurídicas e materiais para prosseguir em sua tramitação. As adequações promovidas pelas emendas corrigem pontos identificados durante a análise legislativa, especialmente quanto ao anexo 1 das multas, da limitação da fiscalização dos produtos de origem animal não comestíveis, a revogação expressa das leis municipais nº 2.658 de 2015 e 3.011 de 2022 e autorização para execução associada ao SIM pelo SISICOM. Assim, a Comissão de Legislação, Justiça e da Ação Final e a Comissão de Agricultura, Pecuária, Comércio e Indústria manifesta-se favoravelmente à regular tramitação e aprovação do projeto de lei nº 50/2026, com as emendas nº 01 e 02 apresentadas, por entender que as alterações promovidas aperfeiçoam a proposição e conferem maior clareza, segurança jurídica e adequação normativa ao texto.

Então, coloco o projeto de lei número 50/2026 em primeiro turno de discussão. O projeto institui o Serviço de Inspeção Municipal SIM do município de Dores do Indaiá, que dispõe sobre a inspeção industrial e sanitária de produtos de origem animal e vegetal, regulamenta o registro, a fiscalização e o controle sanitário dos estabelecimentos agroindustriais e da outras providências.

0: Coloco o projeto número 50/2026 em primeiro turno de votação nominal. Vereadora Janaína.
1: Sou pela aprovação.
0: Vereador Kennedy.
2: Pela aprovação.
0: Vereador Adão.
3: A favor.
0: Vereadora Amanda.
1: Pela aprovação.
0: Vereador Lio.
4: Pela aprovação, presidente.
0: Vereador Tuca.
5: Pela aprovação, presidente.
0: Vereador Kleber.
6: Pela aprovação.
0: E vereador Gustavo.
7: Pela aprovação, presidente.
0: Declaro a mesma aprovado em primeiro turno por unanimidade. Lembrando que projeto de lei, presidente não vota. Apenas vota quando empata. Solicito ao primeiro secretário que proceda à leitura dos pareceres das comissões permanentes sobre o projeto de lei complementar número 10/2026.
4: Comissão de Legislação, Justiça e Ação Final e Comissão de Agricultura, Pecuária, Comércio e Indústria. Parecer conjunto ao projeto de lei, lei complementar número 10 de 2026. Conclusão. Diante do exame do projeto de lei complementar número 10 de 2026, da documentação que compõe o processo administrativo número 01 de 2026, do parecer jurídico externo, dos questionamentos apresentados durante a tramitação, dos esclarecimentos posteriormente prestados pelo Poder Executivo, especialmente da emenda substitutiva número 01-2026, esta comissão conhece que o projeto originário apresentava inconsistências relevantes que impediam sua aprovação na forma inicialmente encaminhada. Entre elas, destacando-se a utilização da doação como requerimento originário da empresa, versava sobre cessão de espaço público, ausência de avaliação prévia e inadequação de termo de colaboração, divergência e insuficiente instrução empresarial, insuficiência de elementos para aferição da proporcionalidade das contrapartidas e necessidade de maior proteção jurídica, ambiental, urbanística e patrimonial. Ante o exposto, essa Comissão de Legislação, Justiça e da Ação Final manifesta favoravelmente a tramitação e aprovação da emenda substitutiva número 01-2026 e, consequentemente, do projeto de lei complementar no 10-2026, na redação por ela conferida, por entender que o texto substitutivo promove as adequações necessárias quanto à constitucionalidade, legalidade, juridicidade e proteção do patrimônio público, ficando a efetiva formalização da concessão condicionada ao integral cumprimento das exigências e condicionantes estabelecidos na própria norma.
0: Coloco o projeto de lei complementar número 10/2026 em primeiro turno de discussão. O projeto autoriza a doação onerosa de imóvel público municipal à empresa Giro Comercial Richardo Gabriel Giro ME, com sede incentivos fiscais e dá outras providências. Coloco o projeto de lei complementar número 10/2026 em primeiro turno de votação nominal. Vereador Gustavo.
7: Pela aprovação, presidente.
0: Vereador Kleber.
6: Pela aprovação.
0: Vereador Tuca.
5: Sou favorável.
0: Vereadora Janaína.
1: Pela aprovação.
0: Vereador Kennedy.
2: Pela aprovação, presidente.
0: Vereador Adão.
3: Pela aprovação.
0: Vereador Lio.
4: Pela aprovação, presidente.
0: E vereadora Amanda.
1: Pela aprovação.
0: Nesse projeto de lei complementar, presidente também vota e eu sou pela aprovação. Declaro mesmo aprovado em primeiro turno por unanimidade.

0: lembrando que esse projeto é um projeto de incentivo ao aumento de empregos aqui em Dores do Indaiá. Então, a gente precisa de incentivar empreendedores. Solicito ao primeiro secretário que proceda à leitura da indicação número 60/2026, de autoria da vereadora Janaína Fisioterapeuta.
1: Gabinete da vereadora Janaína Fisioterapeuta, avante. Indicação número 60/2026. Que seja reiterada em caráter de urgência a indicação número 28/2026, de autoria do vereador Kennedy Martins de Medeiros, encaminhada ao Poder Executivo por meio do ofício número 148/2026 e 7/2026, a qual solicita a realização de manutenção e reparos na Ponte das Antas, que se encontra em situação precária e é utilizada diariamente por produtores rurais, moradores e demais pessoas transitando pela região. Registra-se que, transcorridos mais de 3 meses desde o encaminhamento da referida indicação, até a presente data, o Poder Executivo não apresentou sequer resposta a essa Casa Legislativa, tampouco informou acerca de providências adotadas ou de eventual previsão para execução dos serviços solicitados. Tal omissão causa ainda maior preocupação, pois o Executivo sequer demonstra a atenção institucional necessária para responder a um simples ofício dessa Casa, surge um questionamento inevitável. Estará efetivamente preocupado em realizar os reparos necessários da Ponte das Antas e atender os produtores rurais que diariamente dependem dessa importante via de acesso?
0: Coloco a indicação em discussão.
2: Pela ordem, presidente.
0: Com a palavra, a vereadora Janaína.
2: A presente indicação é de extrema urgência e importância. Eu quero novamente fazer essa indicação, que é a manutenção e reparo nas pontes, na Ponte das Antas, que se encontra em situação precária. Ela é utilizada diariamente por produtores rurais, moradores e várias pessoas que transitam pela região. Há mais de 3 meses, essa mesma indicação foi feita nessa casa e sequer o Poder Executivo mandou uma resposta para essa Casa Legislativa. A população não quer silêncio, ela quer uma providência, né? E que seja rápida. Será que atender os produtores rurais que diariamente dependem dessa importante via de acesso não seja importante? O mínimo que se espera do município é que faça a sua parte, né? E que garante condições dignas e seguras de acesso à comunidade rural. Os produtores rurais e as comunidades do campo também estão entre as prioridades do município.
0: Coloco a indicação em votação simbólica. Os vereadores que forem favoráveis permaneçam como estão. Então, a indicação foi aprovada por unanimidade e será encaminhada à secretaria competente para as devidas providências. Solicito ao primeiro secretário que proceda à leitura da indicação número 61/2026, de autoria do vereador Kennedy Martins de Medeiros.
1: Gabinete do vereador Kennedy Martins de Medeiros, Queninho, PSDB. Indicação número 61/2026. Que seja providenciada a realização de recapeamento asfáltico na rua José Brasileiro dos Santos, número 297, bairro residencial Santa Cruz, com atenção especial ao trecho por onde escoa a água das enxurradas, priorizando a correção adequada do pavimento e das irregularidades que agravam o problema de escoamento.
0: Coloco a indicação em discussão.
3: Pela ordem, senhor presidente.
0: Com a palavra, vereador Kennedy.
3: Senhor presidente, estive ali na rua José Brasileiro dos Santos, perto do número 297, no bairro residencial Santa Cruz. Notifiquei ali alguns buracos ali, onde desce a enxurrada. Então, queria pedir ao Poder Executivo que pudesse estar fazendo recapeamento naquela rua, porque ali desce alguns carros ali e jogam até alguns barros nos muros dos moradores lá para trazer mais alívio para eles. Obrigado, presidente.
0: Coloco a indicação em votação simbólica. Os vereadores que forem favoráveis permaneçam como estão. Então, a indicação foi aprovada por unanimidade e será encaminhada ao setor competente. Solicito ao primeiro secretário que proceda à leitura do requerimento número 26/2026, de autoria da vereadora Janaína, fisioterapeuta.
1: Gabinete da vereadora Janaína, fisioterapeuta, avante. Requerimento 26/2026. Requeiro que, após deliberação no plenário, seja oficiado ao excelentíssimo senhor prefeito municipal para que encaminhe a esta Câmara Municipal informações e documentos referentes à implantação, manutenção e funcionamento do sistema de vídeo monitoramento Olho Vivo no município de Douro do Naiá, respondendo aos seguintes questionamentos. Qual o valor total já investido pelo município no sistema Olho Vivo, desde sua implantação até a presente data, discriminando os valores para o exercício financeiro? Encaminhar em relação aos valores gastos com o sistema Olho Vivo, individualizados por cada ponto de instalação, acompanhados dos respectivos comprovantes das despesas realizadas. Encaminhar cópia dos respectivos comprovantes das despesas, incluindo notas fiscais, empenhos, liquidações, ordens de pagamento e demais documentos pertinentes. Informar todos os pontos localizados do município que existem equipamentos do sistema Olho Vivo instalados, especificando o endereço ou localização e quantidade de câmeras em cada ponto. Das câmeras instaladas, informar quantas estão atualmente em pleno funcionamento, quantas estão inoperantes ou apresentam defeitos e quantas aguardam instalação ou conclusão do serviço. Informar como funciona atualmente o sistema Olho Vivo, esclarecendo onde ocorre o monitoramento das imagens, quais órgãos ou servidores possuem acesso e quem é responsável pelo acompanhamento e gerenciamento do sistema. As imagens captadas são gravadas e armazenadas? Em caso positivo, informar por quanto tempo permanecem disponíveis, onde são armazenados e qual o procedimento adotado para solicitação e fornecimento das gravações às autoridades competentes. Informar se o município presta algum tipo de apoio à Polícia Militar para o funcionamento e operacionalização do sistema Olho Vivo, especificando a natureza deste apoio, inclusive eventual disponibilização ou cessão dos servidores, estrutura física, equipamento, serviço ou recursos financeiros. Em caso positivo, encaminhar cópia dos convênios, termos de cooperação ou demais instrumentos que formalizem essa parceria. E informar se existem pontos já estruturados para recebimento de câmeras, mas que ainda não tiveram equipamentos instalados, indicando a localização, o motivo da pendência e a previsão para a conclusão.
0: Coloco o requerimento em discussão.
2: Pela ordem, presidente.
0: Com a palavra, vereadora Janaína.
2: O requerimento dessa noite é para requerer, né, informações e documentos referentes à implantação, manutenção e funcionamento do sistema de vídeo monitoramento, né, o Olho Vivo. Porque o que eu vejo por aí, alguns pontos que tem o braço, mas não tem a câmera. E eu soube também que alguns locais que tem a câmera, mas não está em funcionamento, está desligado. Então, onde que fica a segurança da nossa cidade, né? Então, que seja encaminhado para essa casa essas informações.
0: Como é requerimento, eu coloco o requerimento em votação nominal. Vereador Kennedy.
3: Pela aprovação, presidente.
0: Vereador Adão.
4: Favorável.
0: Vereadora Amanda.
5: Pela aprovação.
0: Vereador Liu.
1: Pela aprovação, presidente.
0: Vereador Tuca.
6: Pela aprovação.
0: Vereador Kleber.
7: Pela aprovação.
0: E vereador Gustavo.
8: Pela aprovação.
0: Então, o requerimento foi aprovado por unanimidade e será encaminhado ao setor competente. Passando para a fase das considerações finais, os vereadores inscritos falarão na seguinte sequência. Vereador Adão Amaral da Silva, vereadora Amanda Carla Gonçalves, vereador Gustavo Henrique de Oliveira Feliciano, vereador Kennedy Martins de Medeiros e vereador Liu. Passo a palavra ao vereador Adão Amaral da Silva.
9: Obrigado, senhor presidente. Senhor presidente, eu tenho um comunicado aqui para a nossa população. 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Se tiver dificuldades em fazer o cadastro, vá direto na Secretaria de Saúde. Não esqueça de levar os documentos pessoais, comprovante de endereço e cartão do SUS. Só isso mesmo, senhor presidente. Uma boa noite a todos. Fiquem todos com Deus.
0: Agora passo a palavra ao vereador Gustavo Henrique de Oliveira Feliciano.
4: Obrigado, presidente. Presidente, iniciando a parte das considerações finais, eu quero falar sobre duas leis, né, que foram aprovadas hoje nessa casa legislativa, só para deixar claro. A primeira, né, sendo a retificação da Lei de Serviço de Inspeção Municipal, SIM, que representa um importante passo para a adequação do nosso município às exigências do Ministério da Agricultura e Pecuária, o MAPA. É importante esclarecer que não estamos aqui criando o SIM agora. O município já possui uma legislação sobre o Serviço de Inspeção Municipal. O que foi aprovado pelos vereadores é uma retificação e atualização da lei existente, necessária para atender às exigências e adequações solicitadas pelo MAPA. Essa atualização é fundamental para garantir que o município continue avançando dentro das normas sanitárias e possa oferecer segurança jurídica aos produtores e estabelecimentos que trabalham com os produtos de origem animal. A adequação também fortalece o produtor rural, a agricultura familiar e a economia local, permitindo que o município mantenha um serviço de inspeção organizado e alinhado às normas exigidas pelos órgãos competentes. É uma atualização necessária, responsável e importante para o futuro do nosso município. A aprovação da Câmara demonstra o compromisso com a legalidade, com a segurança dos alimentos, com nossos produtores e com o desenvolvimento econômico local. Então, dizer que essa lei aprovada, né, não tem nada a ver com a questão da inspeção feita pelo SISICOM, como já gerou grandes transtornos para comerciantes aqui do nosso município. Essa é apenas uma adequação, né, do serviço SIM de inspeção que é pedido, né, para ser feito em todos os municípios através do MAPA. A segunda lei aprovada nessa casa legislativa, que trata, né, de uma lei de doação que a Câmara, né, todos os vereadores, através de discussão nas comissões, nós fizemos uma emenda que alterou a doação para concessão de direito real. Essa mudança é importante porque doação e concessão de direito real não são a mesma coisa. A doação implica a transferência definitiva do bem, enquanto a cessão permite que o município disponibilize o bem para determinada finalidade, mantendo a propriedade pública conforme as condições estabelecidas na legislação. A emenda, portanto, alterou esse ponto específico do texto, trazendo uma nova forma de utilização do bem, sem mudar o objetivo principal da matéria, que é dar oportunidades para empresas que estão entrando dentro dos nossos municípios e gerar emprego. A emenda, portanto, é fundamental para que a população tenha acesso às informações corretas e compreenda que a alteração foi realizada por meio de emenda ao projeto de durante sua tramitação nessa casa legislativa, passando a constar previsão de concessão de uso real. dizer então que nós, né, optamos, essa casa legislativa optou por não doar um imóvel à empresa, e sim fazer a cessão, onde a gente estanca, né, vários problemas como especulação imobiliária, onde empresários, né, vão em vários municípios, pegam o imóvel, né, através de uma doação e acabam não cumprindo com as exigências do município e fica aquele imóvel sem dar a devida finalidade. A transparência e a clareza são fundamentais. Toda alteração feita em um projeto de lei deve ser conhecida e compreendida pela população, especialmente quando envolve patrimônio público e interesse do município. E aqui a gente demonstra, né, o comprometimento com o bem público dessa Câmara Municipal em fazer uma cessão ou que seja, né, doação de qualquer imóvel para qualquer empresa.

0: Continuando, presidente, eu quero aqui dizer, né, em meu nome e também juntamente com o vereador, em nome do vereador Kennedy, queremos expressar nossa mais sincera gratidão a todos que contribuíram diretamente ou indiretamente para a realização da Festa do Rosário em nossa cidade. Uma celebração como essa vai muito além de uma festa. Ela representa fé, cultura, tradição, história e união. É a continuidade de um legado deixado por nossos antepassados e que temos o compromisso de preservar e transmitir às próximas gerações. Como forma de contribuir com essa grande celebração, demonstrar nosso carinho e respeito pela tradição, tivemos a alegria de realizar doações de refrigerante destinadas a festeiros, também de ofertar café. Foi uma pequena forma de colaborar, mas feita com muito carinho, respeito e gratidão por tudo que a Festa do Rosário representa para a nossa comunidade. Foi emocionante ver nossa cidade unida para celebrar essa tradição tão bonita, mantendo viva a essência, a alegria e a devoção que faz da Festa do Rosário um momento tão especial para todos nós. Nosso reconhecimento e agradecimento a cada congadeiro, festeiro, organizador, voluntário, apoiador, família, autoridades e a todos que fizeram parte dessa grande celebração. Que Deus abençoe cada pessoa que, de alguma maneira, contribuiu para que esse momento acontecesse. Que possamos continuar juntos, fortalecendo, valorizando e preservando aquilo que faz parte da nossa história. Festa do Rosário é tradição, é fé, é cultura, é pertencimento, é a nossa história viva. Nós muito obrigado a todos. Obrigado, presidente, que eu tinha para essa noite. Fiquem todos com Deus.
1: Passo a palavra ao vereador Kennedy Martins de Medeiros.
2: As minhas considerações finais, presidente, eu também queria registrar meus parabéns pela belíssima festa do Congado realizada neste ano em nossa cidade. Mais uma vez, Dores do Indaiá mostrou a força de uma tradição que atravessa gerações e faz parte da nossa história. Foi bonito ver nossas ruas tomadas pela fé, pela cultura, pelas cores e pelo som dos nossos ternos de Congado. Parabenizo especialmente os congadeiros, capitães, festeiros, associações e todas as famílias que mantêm viva essa tradição. Uma festa dessa grandeza somente acontece graças à dedicação de muitas pessoas que trabalham durante todo o ano. Também merece reconhecimento toda a comunidade que recebeu tão bem os visitantes e participou das celebrações. O Congado é patrimônio do nosso povo, movimenta a nossa cidade e fortalece nossa identidade cultural. É uma tradição que merece ser respeitada, valorizada e incentivada cada vez mais pelo poder público. Que possamos continuar apoiando aqueles que carregam essa história e transmitem essa tradição às novas gerações. Parabéns a todos o que fizeram do Congado deste ano mais um capítulo bonito da história de Dores do Indaiá. As minhas considerações finais por hoje. Obrigado, presidente.
1: Passo a palavra ao vereador Liu.
3: Boa noite a todos novamente. Presidente, quero falar um pouco sobre a Festa do Rosário também, Festa do Rosário 2026, sobre uma ação que realizei durante os 4 dias dessa festa tão importante para a nossa cidade. Durante os 4 dias, estive presente levando água, atenção e carinho para a nossa população e para aqueles que participaram da Festa do Rosário. Foram quase 190 quilômetros rodados dentro da cidade, mais de 12 horas por dia de trabalho, levando água e atendimento em até 3 pontos diferentes ao mesmo tempo. Ao todo, foram mais de 1.100 litros de água distribuídos, mais de 5 mil copos de água entregues e quase 1.000 chup-chups distribuídos. Por trás destes números existe muito trabalho. Foram dias longos, muitas horas rodadas, deslocamentos, cansaço e até dor nas costas. Mas quando a gente vê uma pessoa receber um copo de água com um sorriso, percebe todo o seu esforço, vale a pena. Foi feito porque acredito que política também é cuidado, presença e serviço. Quero agradecer primeiro a Deus, Nossa Senhora do Rosário, por ter me dado força, saúde e disposição para estar presente durante todos esses dias. A Festa do Rosário acabou, mas o sentimento fica. A festa termina, mas o meu compromisso com a população continua. Quero continuar fazendo um mandato presente, próximo das pessoas e principalmente disposto a ajudar. Que Deus abençoe cada um de nós, que Nossa Senhora do Rosário continue protegendo nossa cidade, nossos ternos, nossas famílias e todos aqueles que mantêm viva essa tradição. Muito obrigado a todos. Quero também, presidente, falar sobre a iluminação da pista de caminhada. Oswaldo de Araújo, que começou hoje, acredito que fique pronto essa semana ainda, e em breve, tudo correr bem, se Deus quiser, vamos inaugurar essa pista aí, com muito, muito prazer, né, vereador Kennedy?
2: Isso aí, nobre vereador, eu quero correr lá nessa pista, viu?
3: Eu acredito só vendo, viu? Quero fazer uma indicação também, presidente, sobre um ponto da lotação no residencial Indaiá, que a gente não tem esse ponto lá, e eu já fui pedido por alguns cidadãos que moram no bairro, que, se eu não me engano, a lotação só vai até no... Qual bairro?
4: Santa Cruz.
3: Santa Cruz,
4: vai até, né? Santa Cruz, passa próximo lá o Indaiá, né?
3: Isso.
4: Tem uns pontos próximos ali.
3: Se possível, um ponto também no residencial Indaiá.
1: Um ponto... a gente precisa com urgente no Campim, né? Já fiz essa solicitação ali. A gente precisa olhar por toda a cidade e ver, não desmerecendo a sua indicação, eu sou favorável a ela. Eu acredito que a gente tem que fazer com que essa lotação rode por toda a cidade, porque um bairro não é melhor que o outro. O Campinho está completamente desguarnecido de lotação. Lotação nunca passou ali e, pelo visto, não vai passar, porque a gente pede, solicita, tem 3 anos que eu faço esse tipo de solicitação e nada. Então, se passar lá, eu acho muito bom, já vou colocá-lo para votar, acho excelente. Mas por que que no Campinho não?
3: E qual, a vereadora Adão, qual o ponto mais próximo do Campinho?
4: O mais próximo tem aqui é aqui no São Geraldo, aqui, né? Próximo ao Mestre Tonico, a escola Mestre Tonico. Ali é o mais próximo do Campim.
3: Vereadora, como eu acho que no residencial daí há um ponto, por exemplo, é o suficiente, na rua do meio, poderia passar na rua de cima do Campim, né? Às vezes a lotação não vira lá dentro, mas na rua de cima ali...
1: Não, a solicitação minha é na continuação da Espírito Santo.
3: Sim.
1: Né? Então, assim, não é para passar dentro do Campinho, é para chegar mais perto do Campinho. Né? Porque o Campinho, as ruas realmente são bem, bem estreitas. E a gente precisa de pavimentação no Campinho, coisa que também, até hoje, a gente fica a ver navios e não é por falta de solicitação. Então, eu quero...
3: Então, vamos colocar um ponto novo no residencial Indaiá e a reiteração do Campinho.
1: Ótimo, é isso que eu ia sugerir. Então, vamos colocar a indicação e a reiteração da indicação para que coloque um ponto no residencial Indaiá e próximo ao Campim, no final ali da rua Espírito Santo. Coloco a indicação em votação simbólica. Os vereadores que forem favoráveis permaneçam como estão. Então, a indicação e a reiteração foram aprovadas por unanimidade. Volta a palavra ao vereador Lio.
3: Semana passada apresentei um projeto chamado Som do Rosário, onde seria feita a troca e recuperação dos instrumentos dos ternos. A festa do Rosário acabou, mas o ano que vem a gente tem mais, Deus quiser. Então, a partir de agora, já vou começar os trabalhos para o próximo ano, procurando as associações, os presidentes, e fazer o levantamento sobre os instrumentos. Em breve, vou trazer mais informações sobre isso e conto com o apoio do pessoal da Congada, que a gente faça a compra dos instrumentos, modificação do que for preciso dos instrumentos de todos os ternos da Congada. Por hoje é só, presidente. Obrigado. Abraço a todos.
1: Eu quero fazer uma indicação também para um redutor de velocidade na Avenida Magalhães Pinto, próximo aos números 934 e 1323. Os moradores ali me confidenciaram que presenciam quase que rotineiramente veículos trafegando em alta velocidade, o que é extremamente perigoso e pode causar acidentes graves ali na região, ainda mais que temos muitos idosos, muitas crianças ali na região. Então, a minha indicação é para que coloque um redutor de velocidade.
3: Presidente, posso fazer um comentário sobre a sua indicação?
1: Sim.
3: Eu estou recebendo vários pedidos também sobre o redutor de velocidades no município, não especificamente do seu endereço. Mas eu estou respondendo que não vai ser feito tão imediato. Estou sendo sincero com as pessoas, porque Até onde eu vi, tem 316 pedidos de quebra-mola. A gente já fez pedido de para contratação do...
1: De uma empresa especializada em trânsito.
3: Sim. Se for atender todos os pedidos, a cidade é só quebra-mola. Então, eu estou sendo muito sincero que as pessoas estão me pedindo, não é negando o pedido delas, mas sendo sincero que eu acredito que não vá fazer isso agora.
4: Vereador.
3: Tá? Essa é a minha opinião, né? Eu acredito que todos pensam igual, porque 316 quebra-molas a mais dentro de Dores, não vai, né?
1: Vereador. Na verdade, não são 300 e tantos, né? Porque muitos são reiteração.
3: Isso.
1: Não são pedidos únicos, né? Então, o executivo, ao invés de falar que tem muitos, ele poderia escolher alguns de maior relevância e poder fazer, né? Porque a gente não está pedindo, eu nem moro naquela região, né? Eu estou pedindo, fazendo essa solicitação para pessoas que moram naquela região. Então, se a gente virar e falar, nós como legisladores, que não vai ser feito, que a gente não vai correr atrás, então a gente está falando que nós somos incompetentes.
3: Não.
1: Então nós não somos incompetentes e a gente tem que lutar pelo morador, a gente tem que lutar pela ideia que os moradores estão trazendo para a gente. Então eu não concordo, você pode ter sua ideia.
4: Vereadora.
1: Completa, só um minuto, mas se uma pessoa me pedir que é para instalar, porque ali ela está com medo que a mãe dela seja atropelada, eu vou fazer o meu trabalho, que é solicitar. Agora, a prefeitura tem que parar de colocar os redutores de velocidade dentro da gaveta e começar a agir. Com essa empresa, a gente poderia, né, ter o mínimo de redutores de velocidade possíveis, com a instalação de placas de pare e sinalizações que poderiam também reduzir a velocidade, quem sabe até colocar um semáforo, mas ficar de braço cruzado não dá.
3: Na realidade, às vezes eu me expressei mal, não é dizer que eu não vou pedir o quebra-mola. Igual você, ano passado mesmo, eu pedi um. Eu só quis dizer para ele que realmente não vai ser feito tão rápido. Eu faço o pedido e a gente luta por isso que seja feito, mas sem dar esperança.
1: Ok. Vereador Adão?
4: Qual que é a localidade aí, vereador?
1: Na Magalhães Pinto, no trecho da Doutor Di, subindo a Doutor Di, você vira à direita. O que, que acontece? Aquela rua ali, apesar, né, da pavimentação estar ruim, as pessoas, mesmo assim, estão em alta velocidade. Não sei se é do que elas estão correndo ali ou sei do que elas estão correndo. Então, a gente precisa, né, de melhorar para as pessoas de bem que moram ali na região.
4: Beleza, obrigado.
5: Você concede uma parte?
1: Claro.
5: Primeiramente, boa noite, né? Só complementando o que você falou, Carla, tinha que fazer um estudo técnico mesmo, não é falar que tem 316 pedidos lá, e como a gente fala, a gente é a voz do povo. O pessoal pediu, a gente está aqui para transmitir o pedido do povo, que o executivo nem tem prazo de fiscalizar tudo. E essa parte cabe mais o vereador estar e trazendo as demandas para essa casa. Fiscalizar qualquer coisa, eles irem nas ruas e ver a demanda com os moradores, e precisa mesmo pedir fazer uma filmagem, ou mostrar a demanda, e peneirar isso aí, ou ver que real, que precisa local. Não falar que tem 316 pedidos, agora o Lio falou, tá certo, a última fala do secretário que veio cá foi essa, que não tinha como nem de andar na cidade, foi colocar todos. Então, mostra o que está sendo feito, qual foi a última data que fez, qual que é a solicitação que está lá, e o número certo, caso tem várias reivindicações de quebra-mola. É só a minha consideração essa.
6: Pela ordem, senhor presidente.
1: Com a palavra, o vereador Tuca.
6: Se a senhora me permitir, eu gostaria de fazer uma indicação em cima disso que a gente está debatendo, porque eu também fiz um pedido de quebra-mola na rua Moço José dos Santos, né, que é uma rua bem movimentada, que é acesso ao residencial Indaiá, e também alegaram falta de recurso. Já que é dessa forma, queria deixar uma indicação tanto para esta casa, né, a Câmara Municipal, também para o Executivo trabalhar de uma forma de conscientização, fazendo assim, uma propaganda mais pesada em cima de conscientização usando as redes sociais. Mas não é possível que dessa forma eles vão alegar falta de recurso, né?
3: O vereador, concede uma parte?
6: Claro.
3: Eu acho que cabe um pouco a Polícia Militar agir mais que esse pessoal, porque não tá adiantando, não. Essas campanhas não. O pessoal está correndo, está sem preocupação. Enquanto não acontece um acidente com um parente, que uma perca próxima, não está resolvendo. Eu acho que falta realmente conscientização na população. Esquina direto, nessa Feira do Rosário, eu cheguei a conversar com o prefeito, porque a cidade está muito cheia. A falta de educação das pessoas, até com os ternos, sabe? Gente buzinando, gente passando esquina correndo, uma coisa assim, falta de educação com o ser humano. Eu não sei mais o que falar sobre isso, sinceramente.
6: É, com certeza. A gente precisa dessa forma assim, de conscientização, porque teve uma vez que até uma pessoa disse para mim o seguinte: hoje em dia a pessoa não coloca o cinto de segurança, não é para resguardar a própria vida. Ele coloca um cinto de segurança para evitar uma multa com a polícia militar, né? Sendo que o cinto de segurança ele foi feito para proteger as nossas vidas. Então o que falta em muitas das vezes é a conscientização das pessoas também. Muito obrigado, senhor presidente.
4: Senhor presidente, da ordem.
1: Com a palavra, vereador Adão.
4: Inclusive, já fiz também uma indicação um tempo atrás de colocar um redutor de velocidade ali perto da Arte Móveis, naquela rua ali, naquela curva. Inclusive, o próprio carro da prefeitura escolar, né, bateu lá. Não sei se alguém lembra aqui desse acontecido, né, bateu no carro lá, o próprio carro da prefeitura. E teve outros acidentes além desse lá naquela curva. Lá eu já fiz também para colocar esse redutor lá. Então, né, a gente tem que lutar por isso, né, pela população. Para estar ajudando a população.
3: Tem um lugar ali na Dr. D, perto da Arte Metal, se não me engano. Tem uns 10 pedidos. O vereador Gustavo sofreu um acidente lá, fala assim: agora coloca.
7: Não coloca.
1: O vereador Gustavo sofreu um acidente lá. A Aline, que trabalha na Câmara, sofreu um acidente lá. Por isso que a gente tem que lutar pelo povo. Na avenida, tivemos, que eu me lembre, 2 óbitos. Por falta de redutor de velocidade próximo à caixa. Um já tem mais tempo, o outro foi de uma senhora que atravessava a rua. Então, se a gente cruzar os braços e não fazer o nosso papel, é muito simples falar que não tem dinheiro, que não tem recurso. Muito simples, muito fácil. Mas a gente precisa de lutar. Então, vamos fazer um requerimento e solicitar o para ver as contas, se tem ou não tem dinheiro para isso, porque a gente vê aí o executivo postando inúmeras emendas, milhões de reais que foram conseguidos por diversos deputados. Cadê esse dinheiro? Ele tem que ser aplicado na nossa cidade, né? Eu sei que tem emendas que são engessadas, claro, eu sei disso. Mas tem emendas que não, assim como o que a deputada Lohana mandou para cobrir a escola Mestre Tunico, e não foi usado nisso. Então, cadê o dinheiro? Pode ser usado para fazer redutor de velocidade, pode ser usado para outros fins, né? Então, isso aí cabe à administração, querer administrar para o povo, é para isso que a gente está. A palavra, o Adão.
4: Eu até estive conversando com o senhor prefeito, com o executivo, né, tempo atrás, sobre essa questão lá, né, desse acidente mesmo, desse carro da prefeitura escolar. Ele até me disse que vai pedir para poder fazer as faixas lá no solo, né, pintar essas faixas grandes lá de parada obrigatória. Aí ele vai até conversou comigo a respeito, né, que eu pedi ele, né, se não der para o redutor lá, né, de urgência, pelo menos pintar bem grande no solo, né, no asfalto, para as pessoas, né, não passar do jeito que está passando lá, que é tão muito perigoso. Aí vai acontecer um acidente grave ainda se não tomar providências, né?
1: Já aconteceu.
4: Né? Já aconteceu, pode acontecer mais ainda, né?
3: Na semana passada aí, eu fiz indicação na Lombofaixa, em frente à caixa.
4: Não, eu estou falando lá no Arte Móveis, lá perto do Arte Móveis, lá na Rua São Paulo.
8: Isso.
4: Ele falou, eu tinha conversa com ele, ele falou que vai pedir para poder ver se pinta lá, pelo menos o solo lá, para poder estar amenizando, pelo menos um pouco, né? Pintando grande, né? Parada obrigatória, tudo certinho lá, já ameniza, né, alguma coisa. Vamos torcer que seja rápido, né, para evitar algum mais transtorno que está acontecendo. Obrigado, senhor presidente.
8: Vereador Adão. Inclusive, essa Rua São Paulo é onde eu moro, o Kleber também, né? Então, eu vejo diariamente ali o quanto é difícil, que é uma rua muito estreita, né, de mão dupla.
4: Sim.
8: E o pessoal passa ali voando.
4: É muito perigoso aquela rua, viu, Carlos?
8: Então, realmente ali, eu acho, é a lombofaixa mesmo, porque só pintar a rua não vai resolver muito, não. É,
4: vamos torcer que o que seja, né, de melhor, né, que aconteça.
1: Torcer e lutar, né, para que aconteça. Palavra do vereador Kleber.
5: Só reforçando, acho, eu fiz até uma indicação já, não sei se foi esse ano, ano passado. O lugar que está muito perigoso também, está tendo muito movimento agora, é na Edgar Pinto Fius, na porta da policlínica. Antes não tinha policlínica, coisa ali. Hoje mesmo eu passei lá, os carros, eu estava lá na porta da APAE, eu estava vendo. Pessoa atravessando aqui, funciona a policlínica lá hoje, e ele não tem nada. E como ele é uma reta, todo mundo desce ali de alta velocidade. Ainda vai acontecer alguma coisa. Já fiz até uma indicação aqui, ou para a lombofaixa, ou alguma coisa ali, para estar resolvendo também.
3: Eu acho que nós podemos pedir a Nossa Senhora e a Deus nos proteja quando não sai de carro, que é mais fácil.
1: Nós vamos apegar a Nossa Senhora e a Deus também, mas a gente tem que pressionar o executivo para que ele tome as atitudes, né? O executivo executa, né? E a gente fiscaliza e solicita. Nós somos a voz do povo. A gente tem que lembrar disso sempre. Então, eu vou colocar a indicação de lombofaixa, de um redutor de velocidade, melhor dizendo, ali na rua, na Avenida Magalhães Pinto, próximo aos números 934 e 1323. Coloco a indicação em votação simbólica. Os vereadores que forem favoráveis permaneçam como estão. A indicação foi aprovada por unanimidade e será encaminhada ao setor competente. E a festa do Rosário, eu falo que é a melhor festa da cidade e estava bonita. Participei do máximo que eu pude dos 4 dias. E tenho que parabenizar, sim, aos congadeiros, aos capitães, aos reis, às rainhas, aos festeiros, às associações, comunidades, famílias e voluntários, todos que se envolveram para que a festa fosse bonita. Eu tenho um respeito enorme para as associações que fazem com que a festa, que a gente, que não faz parte diretamente, dura 4 dias, mas para eles dura o ano inteiro. Eles têm que pedir, até pelo amor de Deus, ou mais que isso, vamos dizer, pedir esmola para consertar instrumento, para poder ajudar alguém com uma farda, para poder ir em outra cidade fazer apresentações. Gente, é a maior festa da nossa cidade. E a gente fica deixando as pessoas envolvidas na festa, na realização da festa, com as mãos quase amarradas. A gente vê o terno Moçambique com as correntes, com as gungas que simbolizam as correntes, mas, bem dizer, todas as associações estão com as mãos amarradas e fazem de tudo para que a festa aconteça. Nós precisamos de políticas públicas para melhorar a vida desses congadeiros, a vida dessas associações. Tudo é lindo, maravilhoso, pela luta deles, pela luta dos congadeiros, pela luta dos capitães que passam de geração a geração. Que coisa mais linda, as crianças dançando. Eu vi congadeirinho que nem um ano tinha e estava fardado, a coisa mais bonitinha do mundo. Mas a gente precisa fazer políticas públicas para que não seja tão pesado para os congadeiros, para as associações, para os capitães. Eu volto à minha pergunta da última reunião. Se nós temos em nossas mãos uma tradição de quase 200 anos, reconhecida pelo Estado, capaz de colocar milhares de pessoas nas ruas, e a rua estava muito cheia, e movimentar muito a nossa economia, o que, que estamos esperando para transformá-la em uma das principais políticas de turismo e desenvolvimento de Dores do Indaiá? É uma cultura religiosa? Sim. E podemos trabalhar isso. Nós fizemos a solicitação de uma arquibancada, mas alguns pontos não me convenceu, Mas a festa tem visitantes de todas as idades e muitos idosos que são apaixonados pela festa. Muitas pessoas com baixa mobilidade, muitas pessoas com muleta, com andador, cadeirantes. A gente podia criar políticas públicas para amenizar isso. Eu sei que é uma festa que precisa, né, dessa devoção, né, mas a gente pode amenizar certas situações. E nada mais havendo em pauta, sob a bênção e proteção de Deus, e em nome do Poder Legislativo Dourense, declaro encerrada a presente reunião, convidando a todos para a próxima reunião ordinária, que será realizada no dia 25 de agosto de 2026, às 19 horas. Uma boa noite.
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14: 1:16.
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17: Alô, alô, meu povo! Quem tava com saudade do Top 20 Sertanejo? Levanta a mãozinha. Eita, coisa boa! É matar a saudade do Top 20 Sertanejo, sempre muito bem acompanhado com as melhores trilhas sertanejas da semana. A gente tá falando das 20 mais. As mais pedidas, as mais tocadas, as mais cantadas pelos nossos ouvintes. Aqui da melhor estação do seu rádio. É sempre uma satisfação pra mim, Dani Quadros, estar com você. Segue aí no Instagram, arroba Dani com Y, Quadros com dois S no final. Vem comigo, bora ser feliz com essa sequência que tá demais. A gente vai começar com Murilo Rufi e Matheus Fernandes. Na 20ª posição você ouve Só Com Ela.
18: 20ª posição.

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2: 19ª posição.
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1: 17ª posição dessa semana no Top 20 Sertanejo, você ouviu Tauane com Breno Major, Eu Te Esperarei. Em 18º, Cleiton e Romário com Zé Neto e Cristiano, Não Namora. Gustavo Lima em 19º, Retrovisor, com essa música. Gente do céu, eu sou apaixonada por essa letra. A mensagem mais profunda de Gustavo Lima. E Murilo Huff com Matheus Fernandes ficou em 20º lugar com Só Com Ela. E ó, só as tops do nosso programa Top 20 Sertanejo, que volta já após intervalo. Continue com a gente.
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4: 1:31.
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6: E lá vem ele novamente na sequência do Top 20 Sertanejo. Murilo Huffi canta pra gente Saudade Estranha em 16º lugar.
5: 16ª posição.

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1: 15ª posição.
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2: Panda, eu te seguro. 13º lugar do Top 20 de hoje. Diego Vitor Hugo, Tubarões. Ficaram em 14º. Em 15º, Peão Todo Tatuado, Geni e Mariana Fagundes. E Murilo Huff abriu a sequência em 16º com Saudade Estranha. E vamos falar de Hugo e Guilherme, que faz tempo que não aparecem aqui na nossa sequência, né? Mas, ó, agora tem notícia boa. Eles vão voltar a aparecer por aqui com a música Flash, que acabou de sair. E o áudio do refrão, gente, já era sucesso antes do lançamento. É isso mesmo, no Instagram e no TikTok, a música viralizou com muita gente postando e brincando com a música, com um refrão maravilhoso. É o spoiler aí, logo logo eles vão estar aqui com certeza com essa música. Bora pro intervalo, a gente volta já!
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6: 1h45.
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12: O melhor da música sertaneja pra você no Top 20 Sertanejo. Agora em 12º lugar você vai ouvir Diego e Vitor Hugo, Beijei a Cura.
13: 12ª posição.

0: nona posição.
1: Existe uma teoria que se chama 90-10, onde uma pessoa tem 90% daquilo que você procura em alguém, só que você foca naqueles 10% que falta. Aí você sai pra rua, se aventura, e realmente você encontra aqueles 10%, mas não se deu conta que perdeu os 90%.

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1: Nayara e Maraísa, 90-10, a nossa nona posição da semana. Kleber e Cauã ficaram em 10º, Mil Adjetivos. Danilo e Davi ficaram em 11º, Não Mexe nas Minhas Gavetas. E Diego e Vitor Hugo, Beijei a Cura, foi a 12ª posição. Agora eu quero fofocar de panda, gente. Eu adoro esse tipo de fofoca, você vai entender por quê. Durante um show dele, ele viu, sabe aquele espaço que é reservado para PCDs? O espaço estava vazio. E o que que ele fez? Ele pediu para que as crianças pudessem ficar ali, acompanhadas dos seus pais. Não, e não acaba por aí. Ele fez 6-7, sabe aquela dancinha com as mãos? Se divertiu junto com as crianças fazendo uma coreografia junto com ele de 6-7. Ai, gente, que lindo, que carinhoso, generoso. Parabéns, Panda. A gente vai pro intervalo, voltamos já já com mais das melhores sertanejas da semana. Continua comigo.
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4: 2 horas.
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11: E vem aí, pra você curtir, no Top 20 Sertanejo, Lucas e Igor, com Flash, a 8ª posição.
12: Oitava posição.
13: O nome dela é Flash, hein?

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3: Zeneto Cristiano mais uma vez na sequência do Top 20 Sertanejo de hoje. Em quinto lugar com Cadeira Cativa. Ana Castela, É Que Eu Não Te Esqueci, foi a sexta posição. Marcos e Belucci ficaram em sétimo, Pena Que Seja Namora. E em oitavo, Flash de Lucas e Igor. Agora a gente vai falar de Luciano, que numa entrevista à Globo News, ele falou sobre o cancelamento que sofreu quando ele declarou a sua fé. Gente, é sério isso? Intolerância religiosa é crime, hein? Olha que coisa feia. Ele disse que quando começou a declarar a sua fé, ele se assustou depois de fazer muitas participações em igrejas. Disse que da noite pro dia, ele perdeu 200 mil seguidores. Pode isso? Ô, gente, eu não entendo, não. Não entendo esse povo, não. O que, que é isso? Deus, ele é o mesmo para todas as religiões. Que isso? Praticando bem, seguindo a Jesus Cristo, tá tudo certo, não é? Vamos pro break, a gente volta já com a última sequência de hoje. As 4 melhores da semana, então não perca.
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0: Já voltamos a campo e o assunto é futebol. O Santos empatou com o Macará por 0-0 na noite desta quinta-feira no estádio Bela Vista, em Ambato, no Equador, e está classificado às quartas de final da Copa Sul-Americana. Na próxima fase, o Peixe vai encarar o Atlético Mineiro. A passagem de fase do Santos foi garantida por conta da vitória na Vila Belmiro semana passada por 2-1. No duelo desta noite, os comandados de Cuca, decididos a sustentar a vantagem da primeira partida, suportaram bem a altura de 2.500 metros. A limitação técnica do Macará também facilitou a vida dos santistas. A qualquer momento, voltaremos com mais informações do Mundo da Bola.
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8: 12:16.
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12: Já de volta, Top 20 Sertanejo. A última sequência agora, hein? Curta comigo Zezé de Camargo na quarta posição. Irmão da Lua, Amigo das Estrelas.
11: Quarta posição.

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1: A melhor da semana, mais uma vez, Eduardo Costa, Imagina Eu. Em segundo lugar, a gente ouviu Gustavo Lima, Bala Alojada. Simone Mendes em terceiro, Direitos Iguais. E em quarto, Zezé de Camargo, Irmão da Lua, Amigo das Estrelas. E a gente ouviu aí Simone Mendes, né? Vocês viram aí que a Simaria está se preparando para voltar aos palcos? É, ela disse que a pausa foi só uma preparação para esse retorno. Já assinou com uma gravadora e está aí preparando novos hits. Quem sabe, futuramente ela aparece aqui no nosso Top 20 Sertanejo também, né? Vamos, minha gente, vambora! Acabou! É, acabou! Chega de conversa, fiada! Semana que vem a gente tá de volta com a graça de Deus. Um super beijo, fique bem, fique em paz, até mais!
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Muito bem, senhoras e senhores, abrindo as porteiras por aqui para mais uma super edição do Vibe Sertaneja. Bora, galera do chapéu na cabeça, vivela, azeitona e botina no pé, porque o Godoy tá na área. Trazendo mais uma super edição desse programa que é 100% sertaneja, em especial pra galera do agro. Tudo bem com você? E aí, tudo certo? Bora começar o esquento do finalzaço de semana, só com as melhores, com as clássicas, com o sertanejo raiz, com o sertanejo universitário, com aquela que tem a cara do finalzaço de semana. Então simbora, bora jogar pra cima sem mais delongas, é nessa zoeirinha, nessa pegada, nessa energia que a gente começa o Vibe Sertaneja, pedindo a sua participação pelo pedidomusical.com.br ou pelo arroba Ju Godoy Locutora. Simbora, a gente começa com um sonzinho bom demais, Bruno e Marrone, de Tanto Eu Amar Você, com Zeca Pagodinho. Vibe tá no ar.

0: Fechando assim o primeiro bloco do Vibe Sertaneja, Felipe Araújo, Mentira que virou Paixão, ao vivo é melhor ainda, isso foi só o início, fica aí que já tem muito mais vibe pra você aproveitar o início do seu finalzazo de semana.
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6: 12:49.

fala de Ana Castela, ela ostenta bração em treino de superiores e impressiona com corpo musculoso. Ana Castela cada dia com as costas mais largas, né? Praticamente um gafanhoto marombado. Ana Castela segue entregando shape. A sertaneja agora vive postando fotos, né, dela na academia e, claro, não fez diferente. Postou mais uma fotinho, registrando alguns momentos, ostentando os brações conquistados sem uso de anabolizantes. Ô, gente, brações também é um pouco demais, né? Brações, quem tem a Duda Bertelli, uma das melhores amigas de Ana Castela, que tem uns bração também. No clique, Ana aparece executando um exercício chamado rosca martelo bíceps, que é feito com corda na polia. A atividade é considerada um dos exercícios mais eficientes para desenvolver o bíceps, o braquial e os músculos do antebraço. Pra você que tá com uma preguiça lascada de ir pra academia, só pensa em comer, né? Ah, oh, meu Deus do céu, larga isso daí, vai pra uma academia mais perto de você, cuidar do seu corpo e da sua mente. Eu acho que a Ana Castela tá perdendo aquela delicadeza feminina que ela tinha. Eu não acho isso muito legal, mas e você, tá gostando da nova Ana Castela? Ela, pelo visto, tá adorando, né? Mas acho que ela tá exagerando demais. Confira algumas fotos aí nas redes sociais, tem até algumas imagens dela fazendo muque, assim, com o braço e um pouco das veias um pouquinho saltadas. Acho que ela tá indo por um caminho que tá exagerado. Acho que já tá bom, Dona Castela, Dona Boiadeira. Já tá bom, né? Confira aí nas redes sociais e dê você também o seu pitaco, porque Jugodói é dessas. Praticamente uma Maria Fifi que mete, sim, a colher de pau na vida alheia. Por aqui seguimos com a nossa programação normal no Vibe. Zé Felipe,

Fechando assim, mais um bloco aqui do Vibe Sertaneja, a melhor vibe do seu rádio. Especial pra galera do Agro, Rio Negro e Solimões. Hábito Previsível, com participação do embaixador do amor, Gustavo Lima. Muito obrigada aí pela companhia, tá? Você que hoje não deixou o jogodói na mão do Calango, você de Primavera, você de Edson Lobão, você que tá comigo aí em Abre Campo, Minas Gerais. Valeu demais, viu? O programa não acabou, não. É aquele breve intervalo, eu volto já.

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5: 3 e 6.
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Muito bem, já estamos de volta com Vibe Sertaneja, Cowgirls e Cowboys. Fofoca, fofoca do Cauã, da dupla Matheus e Cauã. Exatamente. Influenciadora Duda Huber se pronuncia sobre relação com Matheus Aleixo após rumores de afé. Duda Huber, de 21 aninhos apenas, abriu o jogo sobre os rumores de afé com Matheus Aleixo, de 31, na dupla com Cauã. Solteiros, os dois levantaram especulações sobre um possível romance depois que apareceram juntos em conteúdos nas redes sociais, mas a influenciadora garantiu que a relação entre eles não passa de amizade. Estou solteira, feliz, focada em mim, sem relacionamento, sem problema, sem nada, declarou a jovem. Na sequência, Duda explicou que as gravações ao lado de Matheus fazem parte dos conteúdos que costuma produzir com diferentes artistas. Ela também citou outros nomes com quem esteve recentemente. Para você que estava achando que estava rolando então alguma coisa entre os dois, né? Pelo visto, nananina não. Para quem não se lembra, né, o Cauã anunciou em maio desse ano o fim do casamento com Paula Aires. Após 14 anos de relacionamento, eles que são pais de Davi e João Pedro, os dois afirmaram que apesar da separação, seguiam unidos pelo respeito e pela família construída ao longo dos anos. Mas foi um término meio conturbado, né, com algumas declarações, algumas questões aí jogadas no ventilador, foi meio tenso. Mas a mocinha veio desmentir que os dois estão tendo um caso. Será mesmo? Vamos acompanhar, né? Enquanto rola o TTT, a gente segue de Diego e Vitor Hugo, Alvo, com Henrique e Juliano.

Fechando por aqui mais uma porteira do Vibe Sertaneja. João Neto e Frederico, cara de sorte, excelente. Início de finalzaço de semana pra você que tá ouvindo só as melhores do agro. Pra você, a festa agro rolando no seu rádio, hein?

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5: 3 e 24 91,3 Transativa. 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

Você que conferiu os vídeos, as fotos, não, dá uma conferida, tá? Maiara e Maraísa passaram as últimas semanas viajando por Portugal na Europa, mesclando dias de descanso e muita emoção, com plateias lotadas em uma série de shows na terra-mãe. Com plateias lotadas e as letras das músicas na ponta da língua dos fãs, elas comemoraram uma turnê desse ano no país com uma publicação mais do que especial nas redes sociais. Missão Portugal 2026 cumprida, com o coração transbordando. Almada foi o ponto final de uma sequência que vai permanecer por muito tempo na nossa memória. O sol da Caparica recebeu a última noite dessa tour com a casa cheia, energia lá em cima. Catanhede, Viseu, Portimão e Almada. Quatro encontros, quatro histórias e um país inteiro nos fazendo sentir em casa. Agradeceram as artistas nas redes sociais. Pra você que não viu a última, último visual das meninas, confira aí nas redes sociais, tá? Elas que foram aí, né, para os seus Instagrams, agradecer ao público português pelo acolhimento e pelo fechamento da turnê na terrinha, viu? Que lindas que elas estavam. Confira um momento aí nas redes sociais. Encerramento de turnê, missão cumprida das irmãs Maiara e Maralisa. Brincadeiras à parte. Anjo Godoy hoje tá engraçadinho aqui só, viu? Vibe Sertaneja continua por aqui. Aumenta bem esse volume. Temos agora Hugo e Guilherme. Ai, meu Deus!

0: você que já tá aí marinando uma carninha, pra você que já tá pensando logo em aproveitar o finalzaço de semana quando sair do trabalho, né? Porque você também trabalha no final de semana. Calma que sua hora vai chegar, viu? Depois de mais uma sonzeira fazendo a sua playlist do fim de semana, Diego e Arnaldo, magia do Boteco, Kleber e Cauã. Eu vou dar aquela pausa pra beber um café, tá? Fica aí.
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6: 3h41.
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1: Depois da sonzeira que você curtiu aqui em volume máximo de Luan Santana, Sedutor, a gente abre as portas do nosso boteco. Hoje tem bebidinha, a galera que pediu pra repetir, né? Pode sentar que o garçom já vai te atender e hoje ele vai trazer pra você um chocolate quente com paçoca. É, não só de comidinha se vive um organismo, mas também de uma bebida quente no inverno. É, temos uma receita diferente hoje pra você, tá? É bebida. Chocolate quente com paçoca. Ah, delícia. Nesses dias mais frios, né? Apostar em uma receita especial pra entrar no clima da estação e aquecer o pescoço por dentro é bom demais, né? O que você vai precisar? 1 litro de leite, 1 lata de leite condensado, 3 colheres de sopa de açúcar, 2 colheres de maisena, 1 colher de chá de chocolate em pó, 1 caixa de creme de leite, 150 gramas de chocolate meio amargo picado, paçoca esfarelada a gosto. Mas esse negócio vai ficar bom, viu? Vai ficar bom demais. Como que você vai fazer? Coloque o leite condensado, o açúcar, a maisena e o chocolate em pó em uma panela e misture até dissolver. Leve ao fogo baixo, adicione o creme de leite depois que você abaixar o fogo, tá? Senão pode dar aquela talhada federal. E o chocolate picado e cozinhe até engrossar levemente. Não pode ficar grosso demais não, tá? Transfira para canecas, cubra com paçoca esfarelada, é a famosa farofa de paçoca. Sirva em seguida e aproveite. Tem coisa mais fácil do que isso, meu amor? Ah, meu Deus, vai aquecer o seu pescoço por dentro, o seu organismo por dentro, o seu coraçãozinho. E você pode aproveitar também ao lado daquela pessoa especial, da sua esposa, do seu esposo, do seu filho, da sua filha, da criançada, sim, por que não? Porque não tem álcool, né? Uma bebidinha pra aquecer. Então aproveite. Curtiu a receita de hoje? Chocolate quente com paçoca. Não pegou todos os ingredientes? Manda mensagem para o pedidomusical.com.br. Conta aí, Ju Godoy. Eu quero a receita de novo aí do chocolate com paçoca. Tá, faço questão de passar novamente para você. Depois de engordarmos 3 quilos aqui no Boteco da Ju, com uma bebidinha nada alcoólica, você pode tomar não só no inverno, mas pode tomar também no seu café da manhã, à noite antes de dormir. É delícia. Curtiu? Bom, o Boteco da Ju fica por aqui, mas a programação continua. Continua com Bruno Rosa, entre a saudade e o silêncio.

0: Fechando assim mais um bloco aqui do Vibe Sertaneja de Paulo e Paulino. Telefone mudo ainda ontem, chorei de saudade, aquela dor de cotovelo. O pupurri pra você enfiar aí o chifre no asfalto, enfiar 3 metros de terra pra baixo.
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11: 4 horas.
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volta por aqui, agora falando de Zé Felipe. Eita, gente. O cara publicou aí uma fala enigmática no Instagram, o que rapidamente deu indícios a especulações entre os internautas. A repercussão, porém, não ficou restrita a interpretações sobre quem seria o alvo da mensagem. Parte do público voltou a declaração contra o próprio artista e passou a sugerir que ele estaria falando sobre si mesmo. Como assim, gente? Como assim? Eu fico abismado como o sujo falando mal lavado. Vou falar assim, porque em outros termos que ele falou é feio, viu? Bom, soltou o cantor sem citar nomes na indireta. Pouco depois da publicação, Zé Felipe apareceu novamente nas redes sociais e mostrou que estava ao lado dos filhos em uma mansão. Ainda assim, a frase anterior continuou repercutindo entre os seguidores. Ele tá falando dele mesmo, disse uma conta nos comentários do perfil Fofocas. Ele falando dele mesmo? Comentou outro internauta. A declaração também provocou reações de quem não conseguiu identificar o possível alvo da indireta. Não entendi, foi a nada. Que tipo de indireta foi essa? Não tô entendendo nada. Soltou um terceiro comentário. Outros comentários foram mais críticos em relação ao comportamento do sertanejo. Sei lá, acho ele tão imaturo. Apenas minha opinião mesmo, criticou outra pessoa. Eita, meu Deus do céu. Internautas deram diferentes interpretações para o recado, que até agora ninguém entendeu absolutamente nada. O sujo falando mal lavado. Quem que é o sujo? Quem que é o mal lavado? Zé Felipe, dê nome aos bois, né, querido? Se você não der o nome aos bois, já fala, a gente não trabalha com bola de cristal e a gente não consegue adivinhar. Então, por favor, vamos tentar descobrir de quem que ele exatamente estava falando pra gente te contar aqui no programa, né? Mas o que ele andou tentando cutucar alguém na internet? Ah, isso, o Zé Felipe tentou, que ele não tá ponto sem nó. Marília Mendonça, deixa ela saber no Vibe!

0: Tá aí pra você mais uma super sonzeira, pra você que tá aí, né? Já arrancou 3 bifes dos dedos, tá fazendo a unha, tá tentando ficar bonitinha pro fim de semana. E curte o som de Marcos e Belucci, mais um ano juntos, música linda pra você, que tá doida pra sair aí dessa manicure e sair correndo.
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5: 4 e 14.
6: 90.

de volta com Vibe Sertaneja, falando de Paulinha Fernandes. Revelou que Ana Castela fez após a apresentação juntas. Estavam lindíssimas, né? Paula Fernandes iniciou um novo projeto que celebra seus 30 anos de música com participações mais que especiais. Reflexões sobre o mercado sertanejo. O projeto, gravado em abril desse ano, lá no inicinho, né? Combina hits, novas composições e releituras, contando com participações de Ana Castela, Simone Mendes, Sérgio Reis, Zezé de Camargo, Padre Fábio de Melo e Guilherme Santiago. Durante uma coletiva virtual no dia 12 de agosto, Paula comentou sobre a sua empolgação ao se apresentar ao lado da boiadeira, destacando o orgulho que sentiu pela jovem artista. A performance de Ana na apresentação foi descrita por Paula como hilária, expressando uma mistura de alegria e emoção. Ela lembrou que Ana estava quase chorando de felicidade durante a gravação. Eu vi que ela pegava na minha mão, ela estava com a mão suando, meio gelada assim. E aquilo me fez um bem, mas um bem, contou Paula Fernandes. Que bonitinha, né? Bom, a nova turnê de Paula Fernandes já tá gerando aí grandes expectativas do público, né? Pra você que não sabe aí, Paula e Ana Castela também trabalharam juntas nas músicas Meu Eu em Você, Eu Sem Você e essa última pra segunda parte do projeto, né? Paula revelou que a experiência foi muito divertida, com Ana pedindo pra repetir algumas partes em vários momentos. Confira a foto das duas lindíssimas nas redes sociais. Paulinha Fernandes começando com tudo esse novo projeto, hein? Tem mesmo que celebrar e comemorar. Comemorar também é bom, né? Vamos comemorar por aqui, que o fim de semana já tá aí na porta. Ah, Fiorella, Moreninha, aqui tem a Lourinha, pode ser?

E esse é o Vibe Sertaneja, meu povo. Em especial pra você que tá aí com o chapelão na cabeça, fivelando a cintura e ilustrando essa botina. Maurício e Eduardo, sabe aquela ali? Pra você que tá indo pra festa água e já tá de olho em alguém. É, juízo, rapaz. Juízo, sempre com respeito e com moderação, tá? Daqui a pouco o Vibe tá de volta com o último bloco. É o último bloco, meu Deus.

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4: Quatro e meia.

0: último bloco por aqui. Trazemos informações de Gustavo Mioto, o cara que foge, mas ele negou disputa por fãs de João e cantores trocam mensagens. O cenário pop brasileiro segue movimentado com o lançamento de grandes nomes, né? Na última segunda-feira, lá no inicinho do mês, né? Gustavo Mioto anunciou o álbum de estúdio Pensamentos Intrusivos, ainda sem data de lançamento. Pouco depois, as imagens de divulgação passaram a ser comparadas a de outros artistas, como o cantor João, é aquele da lambida. Para o novo projeto, o sertanejo promete arriscar algo diferente. No X, uma publicação sugeriu que a nova fase da carreira de Mioto buscava conquistar o público de João, que lançou o álbum Memórias Póstumas em julho. O cantor, no entanto, negou a especulação. É claro, né, gente? Ele vai confirmar, vocês estão ficando doido? O anúncio do álbum Pensamentos Intrusivos é real, mas Gustavo Mioto desmentiu que esteja mirando o público de João ou que seja um álbum pop. Será que Gustavo Mioto vai sair do sertanejo e vai dar uma visitinha ali no pop? Poucas horas depois de rebater a publicação, o próprio João entrou na brincadeira. Em um post no qual o Mioto compartilha uma carta sobre o novo álbum, o cantor comentou de forma descontraída: me manda o álbum no WhatsApp. O sertanejo respondeu na mesma linha. Você pode conferir aí o momento nas redes sociais. Será? Vamos acompanhar, né, gente? Porque a galera tá aí meio mistureba, né? Meio aí visitando outras vertentes. Então vamos acompanhar. Se tivermos novidade, te conto por aqui. Nayara e Maraísa, Lágrimas e Chuva. Sonho de Amor com Nayara e Fred e Fabrício.
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0: demais.
1: Encerramos assim o Vibe Sertaneja com Yasmin Mariano. Cuida dela com Jades e Jades. Se não cuidar, meu filhinho é outro e cuida pra você, bobão. Fica esperto, abre o olho, abre o olho. Eu vou ficando por aqui, desejando a você um excelente finalzaço de semana. Aproveite, se divirta, descanse, faça nada. Cuide de você. Aquele beijo instalado. Tchau. 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
7: 4h47.
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10: E aí, meu povo, um excelente final de semana pra você. Tá começando a partir de agora mais um Coração Sertanejo comigo mesmo. Tô aqui no comando, 2 horas com o melhor da música sertaneja classe A. Prazer, sou André Colart, vem comigo. Alô, compadre, fala, comadre. Vamos nessa, porque o fim de semana tá bom a beça. A gente traz pra você a primeira de hoje. Chegando a Thaíde Alexandre, só ficou saudade. Participação especial de Rick Renner.
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0: Patrias Lu, Bruno e Marrone, Daniel, Dami Dami, Ataíde Alexandre, participação Rick Renner, abrimos muito bem o coração sertanejo nessa edição maravilhosa. Eu vou fazer um intervalo rapidinho, fica aí, eu volto na sequência só pra você, tá certo?
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6: 5 e 3.
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0: Fim de semana gostoso, bom demais, agitando a galera aqui no Coração Sertanejo comigo, André Colatti. A gente vai trazer mais música pra você aqui, viu? É isso aí. No fim de semana abençoado pra você e toda a sua família. 1999, Rio Negro e Solimões, meu amor.

0: clássico do sertanejo, lá do ano de 1982, Dino Franco e Moraí, Caboclo na Cidade. César Menotti, Fabiano, Meus Pedaços, a Roberta Miranda. Música de 2001, Atração Fatal. A primeira foi Rio Negro e Solimões e abrimos esse bloco aqui do coração. Ó, gente, eu vou fazer mais um intervalo bem rápido. Você promete que fica por aí e não desgruda do rádio? Tá bom demais. E o coração sertanejo não para.
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10: 5:18.
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0: Só modão, pessoal! Sou André Colatti. Vem comigo aqui, compadre. Fala, comadre. Como é que você tá? Tá tudo bem? Fim de semana tá gostoso. Agora tem o som de Romeu e Renato. Aê, saudade minha terra.
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0: 1979, Chitãozinho e Chororó, 60 dias apaixonados. Ainda teve César e Paulinho, A Noite do Nosso Amor, lá de 1998. Sérgio Reis, Coração de Papel. Oh, essa música do Sérgio Reis é de 1970. E a primeira do bloco, Romeu e Renato. Só saudade, só recordação aqui na sua rádio. Fica aí, preciso fazer mais um intervalo. A gente volta com mais música boa só pra você.
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5: 5:32.
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0: Opa, tamo de volta aqui. E aí, tudo certo? Bora, bora pra mais música boa? Então vem comigo, um tiquinho. Essa música aqui é do Maurício Marcelo.

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0: em homenagem ao saudoso, inesquecível Ayrton Senna do Brasil, Leandro Leonardo, Cavaleiro do Asfalto, ainda curtimos aqui Marco e Mário, Flecha do Cupido, Teodoro Sampaio, Tudo Que Ela Quer Eu Dou, música de 1995, e Maurício Marcelo abriu esse bloco aqui do Coração Sertanejo. Super fim de semana pra você, mais um rápido intervalo, eu fico aqui aguardando, espero você no próximo bloco com mais música sertaneja da boa.
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0: Olá, voltamos a falar de esporte. A LDU superou Mirassol nos pênaltis e acabou com o sonho da equipe do interior paulista na Libertadores da América. Os equatorianos avançaram às quartas de final em jogo realizado em Quito, após empate por 0-0 no tempo normal, em que o time brasileiro foi bem superior. O time de Quito vai enfrentar agora o Palmeiras nas quartas de final. O Alviverde se classificou na quarta-feira após vitória sobre o Cerro Porteño por 1-0 no Paraguai. Daqui a pouco tem mais destaques do esporte. 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
2: 5h47.
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5: Opa! Estamos de volta, sim! Você tá agora no central da cidade, você tá em todos os bairros. Eu sei, você tá aí com a família, com os amigos, tá naquela reunião bacana no fim de semana. E eu aqui, André Colates, o melhor da música sertaneja classe A. Ei, compadre! Ô, comadre, vem comigo, porque agora tem Milton e Marcos. Recado no espelho.

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0: Marinho Prisioneiro, a música de Marcelinho de Lima e Camargo. Aí eu voltei lá no ano de 1977 com o milionário José Rico Solidão e abrimos o bloco com os meninos aí, esses talentos do sertanejo, ali da região de Porto Ferreira, estado de São Paulo, lá de Santa Rita do Passa Quatro, estado de São Paulo também, os meninos aí Milton e Marcos e a música Recado no Espelho. Mais um intervalo, Brasil, fica aí que eu já volto.
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7: 6:01.
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0: E aí, tá gostando? Só modão. Eu sou André Colatti, eu tô aqui no comando do Coração Sertanejo. Eu sei que você tá aí sempre ouvindo a nossa programação. Aqui é o seguinte, ó, é música, é uma música atrás da outra. Aqui é pouco blá blá blá e mais música pra você, mais sertanejaço no seu rádio. Agora eu vou trazer mais uma sequência aqui maravilhosa pra você que tá sempre ouvindo a gente, tá bom? Tá no sítio agora, tá na chácara, tá na fazenda, aquele cheirinho de terra. Oh, beleza, hein? Como é bom ter a sua audiência e a sua companhia. Zezé de Camargo e Luciano, pior é te perder.
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0: do Meu Destino, que música linda! Zé Henrique, Gabriel e romântica essa música aí, né? Dona do Meu Destino. Você curtiu também aqui, ó, uma obra-prima da música sertaneja, Pião Carreira e Zé Paulo com a música Obra Divina, né? Contando a história da viola. Ei, Pião Carreira e Zé Paulo, que saudade, hein, gente? Zezé de Camargo e Luciano foi a primeira do bloco, abrimos muito bem essa sequência do coração. Vou fazer mais um intervalo, mas é coisa rápida. Fica aí, aguenta aí que eu já volto. Tem mais música sertaneja da boa só pra você. Viu, compadre? Viu, comadre? Ô, fim de semana gostoso.
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3: 6:16.
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6: Fim de semana maravilhoso no Coração Sertanejo e todo mundo ligado na sua rádio com André Colatti e um Coração Sertanejo pra você que tá sempre ligadaço. Agora eu vou trazer trio Parada Dura, Asa Branca.

0: Lá no pé da serra, Casinha Branca. Que letra maravilhosa, hein? Que melodia linda, linda, linda. Com a voz de Renato Teixeira. Rio de Lágrimas, oh Piracicaba, hein? O Rio de Piracicaba, o som que você curtiu aí, Rio de Lágrimas, foi com Tião Carreiro e Pardinho. Passou por aqui também o Granfino Caipira com Vitor e Léo. E o trio Parada Dura abriu muito bem esse bloco. Intervalo, né, produção? A produção tá me dando sinal, tem que fazer intervalo.
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6: 6:33.
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10: Sou André Colatti, prazer estar com você aqui. A gente vai continuando com o Coração Sertanejo, com essa audiência maravilhosa, não só na cidade, não só na região, não só no sítio, na chácara ou na fazenda, aqui no Coração Sertanejo. As andorinhas, Cleiton Rodrigues e a participação de Eli Carvalho.

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0: 1994, uma regravação aí do cantor romântico Márcio Greyck nas vozes, né, de Renato e Fernando. A música Aparências, é de 94 essa música. Você curtiu Guilherme Santiago, Essa Paixão Me Machucou, Guilherme e Gustavo, Abre a Janela, agitou a galera aqui no fim de semana, viu, turma? Gleidson Rodrigues e Eli Carvalho abriu o nosso bloco aqui, esse que é o último bloco do Coração Sertanejo. Afinal de contas, a nossa audiência é sempre bombando. Gente, fico por aqui, André Colatti vai mandando aquele abração para todos vocês, agradecendo a audiência. A gente se fala em outras oportunidades aqui no seu Coração Sertanejo. Tchau, tchau e até mais. Continue com a gente. Vem aí mais um campeão de audiência. Fui!
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2: 6h48.
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12: Olá, Brasil! Seja muito bem-vindo. Mais um final de semana para você curtir boas músicas aqui na sua rádio preferida. Chegou o final de semana e é certo que você vai estar com a gente em mais uma edição aqui nos Clássicos do Rei, trazendo sempre histórias, bastidores e os hits que marcaram gerações na voz inconfundível do Rei Roberto Carlos. Fique com a gente e deixe o Rei embalar aí o seu dia a dia com muitas emoções e boas lembranças. E para começarmos hoje, nós vamos com um grande sucesso, Como as Ondas Voltam para o Mar. A música foi lançada em 1990 no álbum Roberto Carlos e é uma parceria de Marcos Valle com Carlos Cola. A canção traz uma das temáticas mais fortes da obra do Rei. O amor se vai, mas sempre encontra um jeito de voltar. A letra fala de um relacionamento marcado por saudade, lembranças profundas e um sentimento que, mesmo com o tempo e a distância, continua vivo. Assim como as ondas que sempre retornam ao mar. O amor descrito na música insiste em renascer, mesmo depois de idas, voltas e desencontros. A composição combina a poesia romântica com uma melodia suave e nostálgica, reforçando o clima do reencontro e esperança. Aumenta o volume, começando por aqui mais uma edição Clássicos do Rei.
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0: Abrindo muito bem por aqui, mais uma edição Cascos do Rei. Primeiro bloco, você conferiu super-herói, o amor é a moda e como as ondas voltam para o mar. Fechando já o primeiro bloco, na sequência a gente volta trazendo aí muito mais sucessos românticos do Rei Roberto Carlos.
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1: 7:05 Transativa. 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
0: Olá, seja muito bem-vindo por aqui, César Fama, com mais uma edição Clássicos do Rei, aquele programa especial do seu final de semana, para você matar saudades, recordar aí os grandes momentos, a trilha sonora da sua vida. Para continuarmos agora, nós temos o grande sucesso Como Eu Te Amo. Essa música foi lançada em 2003, no álbum Pra Sempre, e é uma composição de Mauro Mota e Carlos Cola. A música marca a fase mais romântica e introspectiva do Rei Roberto Carlos, quando suas canções ganharam ainda mais profundidade emocional e arranjos muito sofisticados. A letra é uma declaração de amor direta, intensa e sem rodeios. Roberto Carlos canta sobre um sentimento tão grande que chega a ser difícil de explicar. Um amor que ilumina, transforma e dá sentido à vida. A melodia suave e o arranjo produzido por Guto Graça Mello reforçam o clima de entrega e muita sinceridade.
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0: Fechando muito bem por aqui, mais uma edição, segundo bloco pra você aí, Pra Sempre, teve História de Amor e Como Eu Te Amo. A gente vai fechando por aqui já o segundo bloco. Na sequência tem mais sucessos, mais canções eternas do rei Roberto Carlos.
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5: 7:22.
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0: Olá, já estamos de volta por aqui com os Clássicos do Rei, sempre com aquele sucesso, com aquela música, trilha sonora da sua vida. E vamos agora voltar para 1972, no álbum Roberto Carlos, com a música Não Adianta, que é uma parceria do rei Roberto junto com o parceiraço aí, Erasmo Carlos, que traz o rei em um momento de sinceridade absoluta. A canção fala sobre um amor que já não tem volta, aquele ponto em que a relação se desgasta e por mais que se tente, não dá mais para continuar. A letra é direta, quase um desabafo. Fica claro que uma das partes já não sente o mesmo e que insistir seria apenas prolongar a dor. É Roberto Carlos interpretando o fim de um ciclo com maturidade e sensibilidade, algo muito presente em sua obra nos anos 70. Vamos conferir então este grande sucesso.
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0: Você conferiu o grande sucesso Amor Perfeito, Tente Viver Sem Mim? Não adianta, já fechando o terceiro bloco aqui nos Clássicos do Rei. Pequeno intervalinho tá chegando, a gente volta já pro último bloco, trazendo aí os sucessos imortais, inesquecíveis do Rei Roberto Carlos.
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1: 7:37.
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0: É sempre um prazer muito grande estar com você aqui na sua rádio. Eu quero agradecer a audiência, você que acompanha a gente na sua casa, você que está trabalhando hoje no final de semana, aí no seu carro, enfim, onde você estiver, curtindo aí o César Fama e os Clássicos do Rei, aquele programa especial, com grandes sucessos, trazendo o melhor da música popular brasileira, com a grande interpretação do Rei Roberto Carlos. Vamos agora voltando no último bloco aqui, para 1987, o álbum Roberto Carlos, a música Se Diverte e Já Não Pensa Mais em Mim. A composição é do Rei Roberto Carlos e também do Erasmo, e traz uma visão diferente do término. Em vez de dor ou ressentimento, demonstra aceitação e até um certo alívio. A letra fala sobre perceber que o amor acabou e se insistir seria injusto para os dois. O título resume bem o espírito da canção. Se diverte e já não pensa mais em mim. Como quem diz, segue tua vida porque já não dói mais. É uma música que muita gente redescobriu ao longo dos anos, especialmente por tratar o fim de um jeito mais leve, honesto e humano. Algo que Roberto Carlos sempre soube fazer como poucos.
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0: fechando muito bem por aqui. Mais uma edição dos Clássicos do Rei. Se você me esqueceu, o que é que eu faço? E se diverte e já não pensa mais em mim. E com essas e outras, a gente vai fechando por aqui. Mais uma edição dos Clássicos do Rei no seu final de semana. Quero agradecer muito. Obrigado aí pela sintonia, por você dividir esse momento com a gente. Semana que vem tem mais músicas, mais curiosidades e mais emoções na voz do Rei Roberto Carlos. Baby Fera, cuide-se muito bem, muito obrigado pela participação. Marque na sua agenda, próximo final de semana estaremos juntos aqui na sua rádio. Até mais!
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0: já voltamos a falar de futebol. O Botafogo venceu o Cienciano do Peru por 1 a 0 nesta quinta-feira no Nilton Santos, mas não conseguiu um milagre e foi eliminado nas oitavas de final da Copa. A equipe peruana segurou a ampla vantagem de 6 a 1 conquistada no jogo de ida em Cusco e ficou com a vaga nas quartas de final. O Vasco venceu o Olímpia em Assunção, no Paraguai, e garantiu com isso a classificação às quartas de final da Sul-Americana. Ontem, a equipe carioca ganhou por 4 a 1. Os gols foram marcados por Thiago Mendes, David, Adson e Spinelli. Estas são as últimas do esporte. Amanhã a gente volta com mais destaques do mundo da bola.
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4: 7h56.
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7: Here we go. Hello, party people! Tô chegando, porque tá começando Gás Total. Muito prazer, Luiz Fernando na área. Faz um favor aí, dá aquele gás no volume pra ouvir muita música eletrônica. Começando com Modelk, Misty. Primeiro.

0: Essa é Ava Max, Million Dollar Baby, encerrando o primeiro set aqui no Gás. Você ouviu também a Locke e Jasmine, como canta essa mulher, hein? Summer's Back, Ailenium com Don't Want Your Love, Dimitri Vegas, Bam Bam, Cool Cat Society, Losing Myself, Pegu com DNCE e a primeira Model que com Misty Off. Boa, né? E já tem mais Gás Total por aqui, só tá começando.
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6: 8:16.
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0: Gás Total de volta pra você, set número 2. Hit do grupo sueco Ace of Base, anos 90. Versão remix de Happy Nation.

Dainoro e Didi D'Agostino e Mamãe. Encerrando o segundo set aqui do Gás, você ouviu também Britney Spears Toxic, Armin Van Buuren com Great Spirit e a primeira Happy Nation, versão remix do Ace of Base. Boa demais. E já

0: daqui a pouco.
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7: Gás Total de volta pra você. Sete número 3 começa com Calvin Harris e Ellie Goulding, Outside.

0: Som de Morton, Take Me Home. Você ouviu também no terceiro set aqui do Gás, Fred Again e Baby Kim com Leave Me Alone, Find My Name com Build For You e a primeira Outside. Som do Calvin Harris com os vocais e Ellie Goulding. Boa demais. E já já tem mais Gás por aqui. Eu já volto. Super rápido.
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8: 8h51.
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0: Gás Total de volta pra você, set número 4 começa com Hypnotized. Nos vocais, ela,